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1: Olá e sejam muito bem-vindos a mais um Exercício e Dor. Hoje vamos falar de risartrose e, como já é habitual, temos connosco o Dr. Rui Sales Marques, da Clínica Sales Marques, que nos vai explicar mais sobre este tema. Olá, Dr. Rui.
2: Olá.
1: Quero que me explique primeiro o que é a risartrose.
2: Portanto, a risartrose é um termo assim um pouquinho mais complexo, mas que, tal como o nome indica, trata-se de uma artrose, neste caso do pulgar da nossa mão. E é basicamente isso que significa. Portanto, há um certo momento da nossa vida em que podemos desenvolver uma artrose do pulgar e com uma dor nessa mesma região, e que acaba por ser motivo de procura de ajuda dos nossos pacientes.
1: E o que é que pode causar? Algum tipo de profissão?
2: É assim, há vários tipos de causas desta artrose. Portanto, okay, pode haver uma causa primária em que, no fundo, acaba por haver alguma tendência genética da pessoa a desenvolver artrose ao longo da vida e, portanto, nem precisa de ser um movimento repetitivo daquele pulgar, mas acaba por vir a desenvolver artrose. E depois temos então esta causa secundária, muitas vezes, e o mais comum, a movimentos repetitivos. Portanto, pensando, por exemplo, em costureiras, pessoas que usam muito o telemóvel para o trabalho, tudo o que envolva muita destreza manual e uso do pulgar, que acaba por ser o dedo mais usado da nossa mão, pode provocar este desgaste da chamada articulação de trapézio metacarpiana, que é o nome assim mais difícil, mas que basicamente é precisamente a tal articulação do pulgar, que tipicamente se encontra aqui na base do pulgar e que dá uma dor que é importante distinguir de outras dores que já falamos aqui no podcast, como por exemplo a tendinite de Kervan ou até um dedo em gatilho. E portanto é muito importante um diagnóstico médico diferenciado para depois fazermos um correto tratamento.
1: Qual é que é a diferença de dor?
2: A dor tem muito a ver com a localização, okay, e depois temos um diagnóstico, que é, por exemplo, fazendo o raio-x da mão, nós conseguimos ver exatamente a artrose a acontecer nesta articulação e começa a haver, no fundo, um desgaste articular nesta região do pulgar. E, portanto, o raio-x é um diagnóstico, é um exame que nos ajuda a, digamos, confirmar o diagnóstico, mas no exame objetivo, a localização específica da dor também nos ajuda a direcionar o diagnóstico.
1: Ainda há pouco falou dos telefones que nós...
2: Certo.
1: Dos telemóveis, neste caso, que estamos, qualquer um de nós tem um telemóvel.
2: Correto.
1: E que, pronto, mexe com...
2: Usamos muitas vezes,
1: e agora cada vez mais novos, as crianças,
2: sim,
1: e adolescentes vão utilizando cada vez mais os telemóveis. Em que idades é que esta artrose é mais frequente?
2: É assim, se pensarmos globalmente, muitas vezes esta artrose acaba por aparecer já entre os 40, 60 anos, pessoas já mais ativas e que já usaram muito o pulgar ao longo da vida. Mas eu, na minha consulta, já encontrei adolescentes, não digo com artrose, mas com, digamos, com fases iniciais da artrose e com dor especificamente nesta articulação por uma sobrecarga, precisamente por uso do telemóvel. Ou seja, a dor é que varia muito com o uso que damos ao pulgar e a idade em que ela aparece. Portanto, a sobrecarga é fundamental, há algum componente genético, mas é muito importante fazer o diagnóstico correto e diferencial relativamente às outras dores que já falamos.
1: E em relação a tratamentos, o que é que aconselha?
2: Pronto, nós temos alguns tratamentos para controle da dor, como por exemplo o uso de ortoses, as famosas ligaduras que podemos usar, nós chamamos-lhe ortoses, no fundo são dispositivos que nos conseguem estabilizar esta articulação.
1: Podemos chamado dedo elástico?
2: Quer dizer, existem alguns punhos elásticos que são mais flexíveis, mas temos algumas ortoses mais rígidas,
1: okay,
2: que dão mais imobilização a essa articulação. Depois temos alguma medicação que pode ser usada, como anti-inflamatórios, se for possível fazer, seja oral, seja tópico. Temos a fisioterapia, que também é fundamental. E depois temos alguns tratamentos mais modernos, como por exemplo as injeções guiadas por ecografia, em que nós fazemos algumas injeções com ácido hialurónico, com plasma rico em plaquetas, e que são tratamentos feitos para ajudar a lubrificar esta articulação e também ajudar um pouco na regeneração da cartilagem. E, portanto, acaba por ser um tratamento mais moderno, procurando fugir então à cirurgia, que será sempre o último passo.
1: E como é que podemos prevenir uma risartrose?
2: Não é fácil prevenir, não é? Nós, se formos pensar no nosso dia-a-dia, acabamos por usar o pulgar
1: é inevitável.
2: Constantemente. Para abotoar um botão, para mandar uma mensagem, para conduzir. Portanto, é uma articulação altamente sujeita a um desgaste ao longo da vida, tal como, por exemplo, o joelho, e não é fácil prevenir. Agora, quando nós identificamos que essa dor começa a aparecer, podemos então perceber quais os movimentos mais repetitivos e o dia-a-dia desta pessoa e tentar adaptar aqui um bocadinho as funções desta mão. Portanto, eventualmente começar a usar um bocadinho mais a outra, fazer algum reforço muscular, mas não é sempre muito fácil prevenir. Temos alguma suplementação oral com algum grau de evidência interessante que se pode tomar, que inclui glucosamina, condroitina, colagênio, ácido hialurónico e, portanto, alguns suplementos articulares que também ajudam um bocadinho a prevenir e não devem ser descartados.
1: Muito obrigada, Dr. Rui.
2: Obrigado.
1: Até à próxima.
2: Adeus.
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1: Já é tarde, digo eu, enquanto as mãos lavam as poeiras de outras mágoas e o corpo noturno está cansado de ser constantemente usado. Devoradoras plantas ósseas comem a sonolência e o coração das cidades etéreas, e a dor vem em telefonemas de tosse e rouquidão de quem salta o amor. Debruço-me assim neste vento gélido e deixo que os grãos vivos desta ferida me sosseguem por momentos. Como gostava que me dessem asas depois que me ensinassem a voar. Contudo, neste cárcere passo parte, grande parte do meu tempo. E eu queria o meu tempo construído com sorrisos e não com o casco dos cavalos a pesar nas asas.
2: Olá, Rogério, bem-vindo.
1: Olá, olá, Cláudia.
2: Rogério Cão é nosso convidado de maio no P de Poesia. O Rogério Cão é um poeta, escritor e ator português, natural de Fradelos, Vila Nova de Famalicão, mas reside em Faro. Já estás em Faro há quantos anos?
1: Estou cá desde setembro de 2006, portanto, 20 a fazer aninhos. As contas, é. Bom. 20 anos, quase, quase.
2: És autor de obras como A Gaveta da Pedra, que editaste em 2018, e agora este ano, 2026, Funeral para uma Boneca de Trapos, pela Sílabas e Desafios Editora. Em 2025 foste distinguido com o Prémio Calceteiro de Letras pelo Ginásio Clube de Faro, um galardão que celebra personalidades que se destacam no universo da poesia e da palavra dita. Também tens formação teatral no Grupo Sincera da Universidade do Algarve e também pela Companhia Jato, Janela
1: Coletivo,
2: Aberta Teatro.
1: Coletivo Jato, tem aí companhia, mas é coletivo.
2: Coletivo Jato, Janela Aberta Teatro. No cinema participaste em curtas-metragens como Fragmentação e Discurso e colaboraste como ator nos videoclipes de Tércio Nanuk e Daniel Kemis. Dinamizas frequentemente sessões de poesia em espaços culturais algarvios. Já te vimos na Associação de Músicos. Também estás muito presente na Sociedade Recreativa Artística Farense e ultimamente, nos últimos anos, com as Noites de Poesia aqui na Associação Cultural República 14, em Olhão, entre outros locais. Também és convidado frequentemente para feiras de livro e eventos culturais em Portugal e Espanha, e tens também um trabalho bastante interessante de promoção da poesia junto de alunos das escolas básicas, com o objetivo de estimular o gosto pela leitura e pela escrita poética entre os mais jovens.
1: Correto.
2: É isso, não é, Rogério?
1: É isso mesmo.
2: Começaste por ler-nos um poema do primeiro livro?
1: Sim, da Gaveta da Pedra.
2: Este livro foi muito importante para ti, não foi?
1: Foi muito importante, foi o primeiro, não é?
2: Marca sempre.
1: E porque me abriu portas a esta parte da poesia. E como dizer poesia, e como gostar ainda mais de poesia. Foi muito importante porque também foi construído, através deste livro, uma performance teatral pelo saudoso Rui Cabrita e sim, foi muito importante.
2: Tens muitas saudades dele, não tens?
1: Tenho todas as saudades do mundo e mais algumas, mas acho que todos os amigos

0: tenho essas saudades. Foi uma pessoa muito especial.
1: Tu e o Rui disseram muitas vezes, então, poemas do Gaveta da Pedra juntos, não é?
0: Ele disse a Gaveta da Pedra totalmente sozinho. Ele fez uma peça, como te digo, e disse a Gaveta da Pedra está filmado.
1: Acho que... Sim, já vi.
0: Portanto...
1: Mas tu também dizias com ele?
0: Sim, algumas coisas, sim. Okay. Algumas frases... Porque também foi a primeira vez que esteve, que entrei em palco, né? Que pisei um palco e...
1: Foi onde a primeira vez?
0: Em Alte. Okay. Foi em Alte, em 2013, creio eu.
1: Uma coisa no exterior, não é?
0: Sim, sim.
1: A performance exterior.
0: Sim, perto de uma igreja.
1: Fala-me desta importância da palavra dita.
0: Pois bem, eu já começo a dizer, como todos nós jovens... já tive uma banda, né? aquelas bandas de pop rock, mas nunca tinha a palavra para mim, dizer palavras sem música, criava estranheza. Depois o Rui, sim, com técnicas de aperfeiçoar a voz para a leitura. Não sei, comecei a encarar isto como parte de uma profissão que se pode ter. Está a correr bem.
1: Só publicaste o livro em 2018, mas imagino que já tivesses começado a escrever antes, não?
0: Lá está, canções, não é? Mas este foi... eu fui escrevendo e depois é que chegámos a este consenso e ficou muito para trás. Muitas coisas ficaram por dizer no primeiro livro. A qual que eu estou a trabalhar o próximo livro e há de ser parte destes dois... a edição, ou seja, escolher os poemas, onde é que eles podem encaixar, porque isto no final parte da mesma voz, claro. É a mesma voz, né?
1: Sentes um fio condutor, mas cada livro é único.
0: Cada um é, sim, mas o fio condutor é esse, né? Ideias, todas as ideias estão nestes dois e mais um outro.
1: Claro.
0: Portanto...
1: Parte do mesmo autor, mas o autor também vai mudando ao longo do tempo, como
0: também
1: é normal.
0: Vai, claro. A barba já está mais branca um bocadinho.
1: Mal de nós não formos mudando. É para isso que cá estamos, não é? Transformação constante. Muito bem. A importância do teatro e da representação no teu percurso?
0: É muito importante. Acho que toda a gente deveria fazer teatro. Fazer ou pelo menos ter a formação de teatro. Porquê? Porque desinibes... O estar aqui, eu estou completamente nervoso. Vocês é que não... Mas eu estou completamente nervoso. De qualquer forma, o teatro, ok. O teatro não é só ser ator. O teatro tem várias componentes. Uma delas é o jogo entre ti e os outros. A partilha de ideias. O respeitar o outro. O teu lugar em palco. O teu espaço em palco. E isso dá para a vida, não é? Dá para a vida. Ter este trabalho, este processo, depois ajuda-nos a estar com os outros e conosco, não é? E até que ponto é que eu sou assim? Portanto, o teatro é muito importante nesse sentido.
1: Olha, Rogério, foi um prazer enorme estar aqui à conversa
0: igualmente,
1: contigo.
0: Igualmente, igualmente. Muito obrigado.
1: Conheceste um bocadinho melhor e ao teu trabalho.
0: E tu estás a fazer um bom trabalho também.
1: Obrigado, Rogério. Continuamos juntos aqui na divulgação da poesia.
0: Muito obrigado, muito obrigado.
1: E para terminar, convido-te então a ler o segundo poema que escolheste, já do novo livro.
0: Que é um poema... A noite leva um funeral para uma boneca de trapos. Dizes que esta viagem não é morte nem é cega, nem de pássaros que celebrem em suas asas, corações rompendo as candeias, porque não as celebram em asas nuas. E outros corações estarão sempre nas ruas, no álcool. Mas tu não tens medo da morte, tens medo sim do frio que rouba do coração o corpo. O corpo que ama as ruas, mas as ruas estão geladas, como bem o sabes, nos seios das loas, ofertando as suas crias aos ventos do azul celestial dos teus dedos. Silêncio, silêncio, para quando um pedaço de pão, para quando mais vinho e o teu corpo encontra-se erecto no que já morreu hoje. Hoje regressaste como quem agita os astros pela fome, sossegando a fome numa colher de sopa limão. Oh, Matilde, Matilde, Matilde. Somos lençol e penumbra no roxo da ferida, e tu trazes a faca que ceifou o sexo dos andrógenos e retiras do palpável uma cintura para as tuas vestes. Corta! Corta o cordão umbilical das veias e prova o veneno das uvas e dá-te aos seus passos ébrios também. Porque não há outro lugar na Formosa onde podemos ouvir as sereias negras cantar, e outro lugar que não este podemos adormecer e chorar um ovo. Incenso és agora, lunário mascando o acaso da noite, riso animal debruçado na soleira do Capitão Mor, e já cá andam as sansugas, lavrando de pé os rins, bebendo cada falsos e querubins de seda nas tuas mãos. Onde esquecer-te, Matilde? Onde esquecer-te? E no Largo da Sé, tu serás apenas um fruto silvestre.
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1: Dia 9 de maio há espetáculo poético por Paulo Condessa na Biblioteca Municipal de Lagos. Um evento alusivo ao Dia Mundial da Língua Portuguesa, com base na poesia e outras proteínas literárias de Paulo Condessa. Não percas, dia 9 de maio às 4 da tarde, um espetáculo poético por Paulo Condessa na Biblioteca Municipal de Lagos. A entrada é gratuita, mas sujeita à inscrição.
2: Quinta-feira, dia 14, o Centro Cultural de Lagos recebe o espetáculo Infomaníaco. A dupla André Teodósio e José Maria Vieira Mendes está de regresso com um novo espetáculo depois de Super Gorila em 2005. O espetáculo Infomaníaco é um manual de guerrilha para os tempos modernos, é uma apologia do estar em relação, um espetáculo que pensa em tudo para conseguir dar e ocupar espaço e tempo. Não percas, dia 14, às 9h30 da noite, o espetáculo Infomaníaco no Centro Cultural de Lagos.
3: Quinta-feira, dia 14, há concerto da Orquestra do Algarve no Teatro Letes. Vai ser um concerto dedicado à riqueza dos quintetos de cordas, baseada na obra de André George Onslow, compositor franco-britânico. O programa reserva ainda um momento de descoberta contemporânea com a estreia nacional de Inner Life. A obra é assinada pelo finlandês Jani Helander, violoncista que encontrou na composição o seu refúgio criativo durante o período de isolamento da pandemia de 2020. A não perder, concerto da Orquestra do Algarve, dia 14 de maio, às 7 da tarde, no Teatro Letes, em Faro.
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1: Sexta-feira, dia 22, o Centro Cultural de Lagos recebe o espetáculo Oliana. Um embate académico entre aluna e professor escala em três atos, partindo de uma simples revisão de nota para uma grave denúncia de assédio e pressões coletivas. Entre as duas personagens estabelece-se um ambiente em que a verdade é relativa e onde o espaço ocupado pela dúvida deixa pouco espaço para certezas. Segundo o próprio autor, seja qual for a conclusão a que chegue, está errada. Não percas o espetáculo Oliana, dia 22, às 9h30 da noite, no Centro Cultural de Lagos.
2: Quinta-feira, dia 14, há concerto da Orquestra do Algarve no Teatro Letes. Vai ser um concerto dedicado à riqueza dos quintetos de cordas, baseada na obra de André George Onslow, compositor franco-britânico. O programa reserva ainda um momento de descoberta contemporânea com a estreia nacional de Inner Life. A obra é assinada pelo finlandês Jani Helander, violoncista que encontrou na composição o seu refúgio criativo durante o período de isolamento da pandemia de 2020. A não perder, concerto da Orquestra do Algarve, dia 14 de maio às 7 da tarde, no Teatro Letes em Faro.
3: Sábado, dia 16, a República 14 recebe o concerto de Pedro Xoia. Considerado um dos maiores guitarristas portugueses, Pedro Xoia vai apresentar um espetáculo que cruza fado, flamenco e música de câmara. Este concerto percorre o álbum Mosaico e clássicos de Carlos Paredes e José Afonso, refletindo uma carreira internacional de prestígio e colaborações com nomes como Ney Matogrosso e Gilberto Gil. A nota na agenda, dia 16, concerto de Pedro Xoia, às 9 da noite, na República 14, em Olhão.
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0: 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Até dia 24 de maio, a cidade de Faro recebe o festival Os Dias do Jazz. Ao longo das próximas semanas, há 6 concertos de jazz para acompanhar em Faro, nomes como Bruno Pernadas, Paula Sousa Trio, Miguel Ângelo Trio e vários outros vão pisar 4 palcos distintos da cidade. Esta é a 10ª edição do festival Os Dias do Jazz, com a organização do Teatro das Figuras. Não percas, até dia 24 de maio, o festival Os Dias do Jazz, um pouco por toda a cidade de Faro.
1: Sexta-feira, dia 22, o Centro Cultural de Lagos recebe o espetáculo Oliana. Um embate académico entre aluna e professor escala em 3 atos, partindo de uma simples revisão de nota para uma grave denúncia de assédio e pressões coletivas. Entre as duas personagens estabelece-se um ambiente em que a verdade é relativa e onde o espaço ocupado pela dúvida deixa pouco espaço para certezas. Segundo o próprio autor, seja qual for a conclusão a que chegue, está errada. Não percas o espetáculo Oliana, dia 22, às 9h30 da noite, no Centro Cultural de Lagos.
2: Dia 9 de maio, há espetáculo poético por Paulo Condessa na Biblioteca Municipal de Lagos. Um evento alusivo ao Dia Mundial da Língua Portuguesa, com base na poesia e outras proteínas literárias de Paulo Condessa. Não percas, dia 9 de maio, às 4 da tarde, um espetáculo poético por Paulo Condessa, na Biblioteca Municipal de Lagos. A entrada é gratuita, mas sujeita à inscrição.
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1: Sábado, dia 9, o Cine Teatro Lulutano recebe o concerto de Ricardo Martins. Neste espetáculo, o guitarrista Algarvio apresenta o seu novo trabalho Ricardo Martins e Quarteto das Ondas. É uma proposta única que vai unir a guitarra portuguesa e a música erudita. O espetáculo junta fado, tradição e história, destacando a trilogia inspirada na descoberta da Madeira, numa colaboração com solistas da Orquestra Clássica da Madeira, que cruza o popular com o clássico. Um concerto a não perder do guitarrista Ricardo Martins, dia 9 de maio, sábado, às 9 da noite, no Cine Teatro Lulutano.
2: Sábado, dia 16, o Teatro António Pinheiro recebe o espetáculo 6 mil anos atrás. No último ato desta trilogia, o ator João de Brito e o músico João Tiago Neto reencontram-se em palco, onde as memórias da adolescência ecoam entre acordes, palavras e imagens filmadas. Juntos revisitam histórias partilhadas, locais que já não existem, sonhos desfeitos e conquistas esquecidas, reforçando os laços invisíveis que os unem à sua terra natal, Faro e o Algarve. Vão passear entre a nostalgia e a beleza daquilo em que se tornaram. Este espetáculo é um mergulho profundo nas raízes onde o passado se cruza com o presente, convidando o público a refletir sobre o que significa pertencer. Não percas, dia 16, às 9 da noite, o espetáculo 6 mil anos atrás no Teatro António Pinheiro, em Tavira.
3: Quinta-feira, dia 14, há concerto da Orquestra do Algarve no Teatro Letes. Vai ser um concerto dedicado à riqueza dos quintetos de cordas, baseada na obra de André George Onslow, compositor franco-britânico. O programa reserva ainda um momento de descoberta contemporânea com a estreia nacional de Inner Life. A obra é assinada pelo finlandês Jani Helander, violoncista que encontrou na composição o seu refúgio criativo durante o período de isolamento da pandemia de 2020. A não perder, concerto da Orquestra do Algarve, dia 14 de maio, às 7 da tarde, no Teatro Letes, em Faro.
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0: Boa tarde, bem-vindos aqui a mais uma tarde, dia, noite, semana académica do Algarve. Estamos de volta para esta quinta-feira, o dia mais académico de todo este evento do País das Maravilhas. Abre-se hoje para as tunas académicas, já se vão ouvindo aí de fundo, estão ali no palco em soundcheck também. E nós estamos por aqui então para mais uma noite bem, bem animada e uma tarde também certamente animada por aqui com as tunas académicas. E não só, temos também tenda eletrónica hoje bem animada com os Porai, a partir aí da mais ou menos da 1:30 da manhã, portanto vai ser uma noite animadíssima por aqui, com muita música, e nós por aqui também estamos sempre animados com casa cheia. Boa tarde, Soraya Varela.
1: Olá, boa tarde, estou de volta. É verdade, aqui um descanso merecido, agora estou de volta, mas já sei que os dias que eu cá não estive foram bem animados, também foram aqui variados também, porque tivemos ontem um dia muito dedicado ao rap e pop, não é? Mas no dia anterior tínhamos tido assim... Se calhar um bocadinho mais variado, não é? Não era tão dedicado a esse estilo musical.
0: Sim,
1: portanto,
0: sim.
1: Já sei que tivemos boas casas. Hoje também será uma casa diferente, por
0: assim dizer.
1: Como disseste bem, é um dia mais académico, portanto, mais estudantes e não tanto público geral. Mas pronto, não me alongando muito mais. Okay, temos mais pessoas na mesa, não é?
0: Tatiana Santos, boa tarde.
2: Olá, boa tarde.
0: Muito boa tarde, então.
2: Mais um dia.
0: O que achaste de ontem?
2: Olha, eu, como te disse ontem, não é o meu estilo de música favorito, mas principalmente, o que dava para perceber. Sim. E tudo mais, dava para mexer a cabeça, dava para sentir o som. Aquele que eu estava mais à espera, à minha praia, eu desci do passadiço e ali na tenda eletrónica deu um mergulho com o DJ Sot.
0: Deixa um mergulho?
2: Então, foi a conversa que nós dissemos ontem. Eu comecei com o Nine Miller lá em cima.
0: Ei, assustaste-me, já tinhas caído.
2: Na riba, não. Não, mas ontem nós estávamos a falar que o Sot era a minha praia. Então, eu, com o Nine Miller, eu comecei lá em cima. Sim. Na riba. Entretanto, com o Hollywood desci o passadiço. E entrei dentro de água com a tenda.
3: Estas analogias.
0: Já.
3: Analogias com o Real António.
2: Olha, mas terminámos a noite em grande. Acho que foi uma noite muito, muito composta. E depois o DJ Sot terminou a noite também em grande e conseguiu encher também a tenda eletrónica mais uma vez. E, ou seja, foi mais uma boa noite.
0: Ok. Tiago Grifo, também está de volta.
3: Sim, depois de 2 dias. Eu não sabia que a Soraya também tinha ficado de fora estes 2 dias.
1: Foi os mesmos que tu.
3: É, pá, foi excelente.
0: Descansar um bocadinho.
3: Principalmente sou vocês que têm estado aqui às noites. Eu não tenho estado. Mas é um merecido descanso, é verdade. Mas pronto, por outro lado, também não tenho estado aqui na semana académica. E hoje, só para... Estão aqui a puxar o cabo. E hoje, só para complementar a informação, vamos ter também aqui uma entrevista sobre um evento que vai decorrer na próxima segunda-feira, aqui com a Presidente do Núcleo de Estudantes de Enfermagem da Associação Académica da Universidade do Algarve. Portanto, sim, há de passar por aqui hoje durante esta tarde também. Vamos fazer aí uma entrevista. Portanto, quem estiver interessado em saúde mental, que é um evento muito direcionado para a saúde mental, esteja atento. Depois vamos publicar a entrevista nas redes sociais.
0: Isto é tunas, é música eletrónica, é enfermagem, saúde mental,
3: claro,
0: tudo um pouco.
3: Faz todo o sentido, é um dia académico trazer parte da academia, não
0: exatamente.
3: Só ligada à música.
0: Exatamente. Pedro Arruda, e tu também estás por aqui, estás de volta. Estás de volta? Não, tu não, nunca
1: tu
0: te foste agora.
1: Ele só fez uma folga.
0: Terça-feira. E sentimos agora a tua falta. Eu chorei.
1: Obrigada por sentires a minha do Tiago.
0: Aplicas a todos.
4: Sim. Mas o dia de ontem também foi um grande dia. Eu não esperava. Eu por um lado esperava, pois já conhecia os artistas, mas foi um grande dia para os artistas que atuaram. Eu acho que a quantidade de pessoas que estavam no recinto não fez jus à qualidade dos artistas.
0: Mas foi um dia um bocadinho abaixo dos números também esperados, mas
4: foi uma grande tarde. Foi um dia que, se eu não estivesse presente, eu iria sentir aquele rumor por dentro.
0: Não estás cá, não é?
4: E eu acho que hoje também acaba também ser um grande dia por as próprias turmas da universidade a atuarem. Acho que também têm tudo para dar um grande espetáculo.
0: Acho que o que estava a dizer, os remorsos que sentirias por não ter estado cá eram completamente justificados, porque ontem, especialmente o Hollywood, deu aqui um grande concerto. Eu sou suspeito, sou fã, acompanho há muitos anos a discografia do Hollywood, mas acho que qualquer pessoa que teria vindo cá, acho que iria minimamente gostar. Porquê? Porque o Hollywood fez aqui um shift na sua musicalidade. Ele é um artista extremamente digital, do ponto de vista de instrumental, é tudo à base de coisas mais digitais, e ele musicou tudo ontem. Trouxe banda, os Yakuza, que é uma banda que até é conhecida aqui na nossa Rua FM, é a banda que agora sobe o palco com ele. e fez um enorme, enorme espetáculo. Vários temas dele que eu já conhecia já com muitos anos, ele já deve ter tocado aquilo dezenas ou centenas de vezes.
2: Eu cantei um.
0: Foi? Pronto.
1: Conhecias?
2: Pronto.
0: Conheci. Sim, sim. Ele deu ali uma volta grande.
2: Ele também foi, ele cantou muitos antigos, certo?
0: Sim,
2: ele
0: sim,
2: também
0: sim,
2: falou
0: sim, sim, sim, sim.
2: Eu cantei o Cala a Boca, que era um antigo.
0: Pronto.
2: Que eu,
0: esse
2: que
0: foi
2: era
0: um dos temas, era uns temas um bocadinho mais agressivos dele.
2: Exato.
0: Mas que ele conseguiu dar ali uma roupagem quase a roçar o rock. Foi assim uma coisa.
2: Sim, sim, sim.
0: Mesmo diferente também da música dele. Gostei muito. E até para ti, não só, houve ali detalhes interessantíssimos em palco, sinergias com a banda, que vê-se que há muito, muito, muito, muito ensaio ali por trás. Estava tudo direitinho, tudo dentro dos conformes. Houve ali um momento muito rápido, tipo uma coisa de um segundo, onde ele fala sobre sirenes, e nesse segundo as sirenes, do nada as luzes do palco cruzaram e fizeram imitar umas sirenes de polícia, e ele próprio também parou a imitar.
4: Esses assim, detalhes.
0: É nesses detalhes que se vê que o concerto dele esteve a ser trabalhado durante algum tempo. Ele também ontem aqui na entrevista falou um bocadinho sobre esse sentido perfeccionista que ele tem. Portanto, onde
4: sim, sim, achei interessante um detalhe que ele disse aqui na entrevista, que era, ele ouvia se fosse preciso 500 vezes música,
0: sim.
4: E se ele achasse que não estivesse bom o suficiente para si, ele não dava aquela música ao público.
0: Sim, sim, sim, sim.
4: E para falar que ele também faz isso com o seu próprio merch. E
0: sim,
4: perfume,
0: sim,
4: que ele
0: sim.
4: também
0: ele
4: é um homem de negócios. Tem
0: se vocês, vocês não sabem, mas o Hollywood tem uma marca de perfumes. Começou o ano passado.
4: Que é o nome da
0: música. Aplicar tempo. Sim, sim. Deu o nome de uma música. Assim, ele tem um tema chamado Água do Crime, que aproveitou esse tema para fazer aqui.
1: Olha, que
2: fixe. E ainda disse promoção. Que podiam vir mais daí, por isso.
0: Não, eu adorei. Eu sim, agora sim. Fiquei intrigado e agora acho que quero estudar um bocado sobre perfumes. Ele...
3: Água do Crime.
0: Sim, sim, sim. sim. Foi
4: em um que de... ele próprio fez, e tinha dito aqui na entrevista, sim. que é uma comunidade muito pequena cá em Portugal,
0: sim, sim, sim.
4: e que se quiser aprender tem de ir
0: para a França. França, para o Reino Unido,
4: tipo
0: para a Austrália.
4: E as fontes que ele utiliza para fazer o seu perfume sim, é muito sim. interessante. Ele próprio disse no Discord, no Reddit.
0: Sim, sim, andou no Reddit
4: pesquisas
0: meses.
4: Que andou a fazer.
3: Ah, sério?
0: Desde 2020 que ele anda a estudar para ser, digamos, perfumista.
1: Olha.
0: E anda há muito tempo.
4: E ele aprendeu também com um perfumista famoso, entre aspas, de Portugal,
0: sim.
4: que já ganha há 2 anos seguidos.
0: Ganhou já há uns aninhos, já ganhou um
4: que
0: prémio.
4: É o prémio que classifica
0: é tipo um Oscar,
4: o melhor perfumista.
0: O género de um Oscar
4: do
0: para, dos perfumes, foi assim uma
4: e
0: coisa.
4: E é português e quase ninguém sabe dele.
3: Mas ele, tu conheces já há muitos anos, ele mostrava apetência para este tipo de coisas antes? Ou?
0: Especificamente perfumes não diria, mas ele sempre foi um homem dos mil ofícios. Ele é, ele é produtor, já foi hypeman do Regula, que passa por cá amanhã, fazia vídeos, videoclipes para artistas. Pelo que eu sei, também desenhou algumas das suas capas, portanto também era meio ilustrador.
3: Uhum.
0: Portanto, sempre foi uma pessoa tipo canivete suíço.
3: Okay.
0: E acho que o perfume foi mais uma... Pronto, foi mais uma das... aqui das veias dele que veio ao de cima. Sim. Ele disse desde 2020 que andava a estudar. Portanto, ele até revelou uma coisa que eu achei interessante. Ele disse que, ou seja, o conhecimento que existe sobre perfumes, o conhecimento a sério, não está na internet, não está no digital.
4: Livros.
0: Está em livros. Ele disse que são livros académicos grandes, calhamaços.
4: Que custam tipo 100 e tal euros.
0: É, coisas caríssimas. Ele disse que comprou alguns para estudar. Disse que fez o perfume dele em 2-3 semanas e depois andou com testers durante um ano só de estar nele e a mostrar, se calhar, a pessoas mais próximas. E pronto. E depois, quando achou que estava nos trinques.
3: E ele, os conteúdos do perfume, não sei se abordaram depois isto, os conteúdos
0: não,
3: do perfume
0: por acaso
3: foram.
0: Não.
3: Foram específicos, ele usou assim alguma coisa específica ou da vida dele?
0: Por acaso não sei, boa pergunta, por acaso não faço ideia, por acaso não lhe perguntei, não lhe perguntei isso.
2: É que nós não estávamos à espera que ele lançasse isto, então ficámos todos tão chocados.
0: Pois, eu já sabia que ele tinha perfume, eu já tinha claramente, tinha sido um dos motivos para o qual ele lançou o tema também, o Água do Crime, mas não, os conteúdos não sabia. Eu por acaso até já seguia no Instagram a marca dele, e depois ele tem uma coisa que acaba por ser interessante, que ele não se aproveita, entre aspas, como é que é de explicar, não se aproveita da personalidade dele mais artística, tipo o Hollywood, né? É um nome que tem destaque, para promover o resto. Ele tem uma marca, chama-se Pontimola, não diz que é by Hollywood, nada disso, está ali, quem sabe, pronto, e ele não promove muito, não, é engraçado. E ele próprio diz aqui no Instagram dele, agora estou aqui a espreitar, Pontimola, perfumaria independente portuguesa. Portanto, eu acho que isto até nos perfumes há um bocadinho esta coisa pela independência.
4: Ele quer separar a marca do artista.
0: Acho que um bocadinho, acho que um bocadinho. Portanto, também é engraçado aqui esta outra vertente da carreira dele.
1: É um lançamento muito fora da caixa. Normalmente lançam livros, lançam...
3: Sim, tu estavas a falar que ele era o homem dos mil ofícios, mas esses mil ofícios têm uma linha condutora,
0: sim,
3: não é?
0: Sim, claro.
3: Este é completamente fora de...
0: Não, é engraçado, Por acaso é um artista que realmente... vai dando aqui cartas noutras coisas, sem ser a música, e acho curioso também. É uma pessoa que não se tem rogado a inovar, a aprender, a mudar um bocadinho, e acho que a carreira dele também demonstra um pouco isso. Ele era braço direito do Regula, que é um dos maiores rappers portugueses, andava aí na estrada, se calhar todos os meses ou todos os fins de semana. Não se deixou estar, começou a apostar na carreira dele, a solo, começou a lançar temas e pronto, e agora tenho construído aqui uma carreira bem jeitosa, e ontem comprovou isso aqui na Semana Académica. Na minha opinião, eu gostei imenso do concerto dele. Mas pronto.
4: Sim, né?
2: Também és suspeito, Carlos,
4: no meu caso, eu tinha comentado com a Marta que eu estava mesmo cansado, cheio de sono, mas eu não conseguia sair dali enquanto eu não visse o Hollywood até ao final. Foi um sacrifício necessário.
0: Não, mas eu sou um bocado suspeito, mas também, honestamente, sendo transparente, acho que foi um concerto, uns furos acima, valentes do Nine Miller, que foi um concerto muito mais simples, tecnicamente falando, não teve banda, foi DJ, clássico.
4: Sim, a nível de tempo, ele não teve muito tempo.
0: Foi um concerto muito mais simples, muito mais direto, sem grandes detalhes e acessórios, foi uma coisa muito simples mesmo, quase me pareceu um concerto, pareceu quase um showcase pelos temas mais conhecidos da carreira dele, foi assim quase um género de um warm-up, até para o próprio Hollywood, com um bom destaque, não se deixou. Partilhou o palco, pronto. Não teve nenhum hype man, nem ninguém ali com ele a cantar, mas convidou aí rappers algarvios para virem apresentar uma musiquinha ou outra, uma malta que ele também conhece. Portanto, nesse aspecto também foi generoso. Mas pronto, foi um concerto bem mais simples, mais straightforward do que o Hollywood também poderia ter enverdado por um caminho desses, e não se deixou levar pela simplicidade das coisas, que o rap acha um bocadinho esta questão de ser um pouco mais simples em palco, e arriscou, trouxe um concerto com pés e cabeça, uma coisa mesmo...
2: Bem passada.
3: Já dizia aquela música show dos Beastie Boys, 3 MCs and 1 DJ. Gaste uma música dessas que é só 3 MCs e um DJ.
0: É o clássico, a formação feito clássica de hip-hop. É o mais clássico, e para tê-la. Ontem inovou um bocadinho. Eu vou ser sincero, foi o meu concerto favorito até agora, de longe, da Semana Académica do Algarve. Muito. Fiquei mesmo mega, mega surpreendido com o que ele apresentou ali em palco. Foram ali. Não, é, pá, depois são coisas. Quem conhece melhor a discografia dele, relaciona-se melhor com a música. E pá, eu ouvi detalhes, coisas que ele fez, que inovou, que mudou, que experimentou. E eu fiquei mesmo. É mesmo para quem tem bom gosto, que é o caso dele. Pronto,
3: portanto, quem teve a ouvir fã também saiu bem.
0: Acho que sim.
3: Saiu bem da fotografia.
4: Mas quanto ao concerto do Nine Miller, também tu deves ter gostado, porque encontraste ali umas caras conhecidas.
0: Não, foi. Não, foi. Era o que estava a dizer, malta, represa cada lugar que eu conheço, mais ou menos. Também, pronto, lá embaixo, durante o concerto deles, também estavam ali dois membros da banda do Hollywood que eu também conhecia, também estive ali a conversar um bocadinho com eles. Também foi engraçado por isso. Pronto, também não. Foi curioso. Por acaso, o baterista dele, do Hollywood ontem, era é também produtor de algumas músicas que ele tem. Pá, coisas de rap. Acho que a sonoridade é bem sabida, mas depois, na sua vida pessoal, é baterista de orquestras de jazz. Coisas assim mesmo fora da caixa. Assim, portanto, malta versátil. Ontem ele no palco da Semana Académica. Mas enfim, bom, se calhar falamos muito sobre o Hollywood, se calhar vamos aqui um bocadinho à música e recordar o dia de ontem, e daqui a bocadinho já falamos sobre o dia de hoje e o dia de amanhã.
2: Com certeza, pode ser.
0: Vamos embora. Então, temos aqui
4: já.
0: Miúda do Hollywood, foi um dos temas ali em destaque ontem. Até já.
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0: Estamos de volta aqui ao som de Dead Combo com este Deus me dê grana. Eu espero que Deus também me dê boa música esta noite na Semana Académica. Estamos aqui para a sétima noite de Países de Maravilhas. Tunas, muitas tunas, já ouvimos ali algumas em palco. O que é que acharam até agora?
1: Eu acho que Tunas é... eles nunca desiludem, né? Okay. É sempre aquele ritmo que nos faz recordar a universidade e acaba por também nos fazer dançar um bocadinho. Okay. Não vou dizer que é mais do mesmo, mas é
0: mais do mesmo.
1: Eu acho que basta dizer Tunas sabemos bem o que é que podemos esperar dela.
0: Há uns anos vi, acho que foi versus Tuna, que a Semana Académica, que fizeram um cover de uma música do Sam the Kid. E eu fiquei... Olha. Eu estava aqui na altura que eu acho que era estudante, estava ali aqui nas barracas e fiquei assim, peraí, eu conheço isto. E depois comecei, fui aqui perto do palco prestar atenção, fiquei assim, uau, aqui um cover de... Pronto, nada, normalmente só com músicas um bocadinho mais
2: tradicionais,
0: né? Coisas um bocadinho diferentes. Ouvir aquilo foi refrescante, portanto.
1: Será que alguma delas vai trazer algo do género?
0: Pois, já temos uma pergunta para fazer.
1: Muito bem visto.
0: Pronto,
3: agora nem mais, vamos esperar que eles venham
0: sobre
3: aqui.
0: Isso. Vocês vão fazer um cover, sei lá, do Bad Bunny, do...
3: Olha.
0: Uma
3: do
0: coisa
3: DJ
0: assim.
3: Télio.
0: Do DJ Télio, olha.
3: Olha, quem
0: olha,
3: sabe.
0: Isso era uma boa pergunta. Qual é que era o artista da Semana Académica do Algarve, olhando aqui ao cartaz, que vocês gostariam de fazer um cover ali em palco?
3: Olha.
0: Podia ser uma boa pergunta.
1: Eu acho que era uma...
0: Imaginem só o...
1: Eu acho que íamos ter respostas muito engraçadas.
0: Imagina só a Tuna naquele estilo assim, girou pela Europa.
3: Acho que
0: a
3: pandeireta.
0: É.
3: Acho que era engraçado.
0: Acho que sim, mas pronto, acho que temos aqui uma noite também que nos aguarda bem interessante. Não só temos Tunas, mas como também temos aqui música eletrónica aqui na tenda, a partir da 1:30 da manhã, ao som dos Porai.
3: É Porai por aí? Como é que é?
0: Logo lhes perguntamos aí um bocadinho, para não se passarem por cá. Acho que é a pergunta do 1 milhão de euros. Não, mas sim, também vamos ter aqui a música eletrónica para quem tem um gosto um bocadinho diferente, quer ouvir coisas assim um bocadinho diferentes, para quem quer ouvir house, um bocadinho de, talvez, de minimal tech, assim, essas coisas assim um
3: e
0: bocadinho diferentes.
3: E para fechar um bocadinho à noite, não é?
0: Sim, um bocadinho também da afro house, funk, enfim, é um bocadinho o estilo deles. Vamos adaptar aqui um bocadinho hoje.
3: Acho que a Tatiana Santos vai e a Inês Duarte vão gostar muito disto.
0: Vamos adaptar ligeiramente aqui à Semana Académica do Algarve. Eu já falei com eles, disseram-me que vão trazer muitas músicas conhecidas, remixes de muita música conhecida. Portanto,
1: acho que
0: a Malda vai cantar hoje.
1: E se for mais, sendo assim, podemos ir ao encontro que é um bocadinho parecido ao que os Dupla fizeram aqui em cima do palco? Achas que...
0: Acho que os Dupla Mete Cassettes foi uma coisa um bocadinho mais pura no aspecto que foram à música original, não é?
1: Ok. Eles vão mais para remix.
0: Sim, vão mais. É tudo remixes.
1: É assim, o mais certo é que eu estarei lá, Carlos. Pronto. Amanhã falaremos de...
0: A ver se desenvolveram ou não.
3: Remixes, mas também tem os originais. Também
0: tem
3: originais.
0: E pronto, eu não queria... Eles logo vos dizem daqui. Há aqui uma novidade boa, mas tem que ficar ligados para descobrir qual é que é.
3: Eles por aqui um bocadinho estão connosco.
0: É isso.
1: Podemos chamá-los já?
0: Ainda não estão por cá, pelo que ouvi dizer, devem andar por aí, a despachar, a sair, a cortar o cabelo, a ficarem bonitos.
1: Bonito,
0: ficarem
1: sim.
2: Por aí estão, por aí.
0: Acho pronto, que é. A malta diz por aí, outra diz por aí.
1: Eu acho que é por aí. Temos que lhes perguntar.
0: É, acho que é uma boa pergunta para lhes fazermos daqui a pouco. Eles que

0: bom então hoje aqui na tenda eletrónica, também estarei absoluta aqui na Semana Académica do Algarve. Portanto, este ano temos tido aqui muitos estreantes, eles são mais um desses nomes aqui a passar pelo palco do País das Maravilhas também, a tenda eletrónica que está de volta. Vocês têm andado um pouco mais por cá, especialmente a Tatiana, o Pedro e aqui a Inês. O que é que têm achado da tenda?
1: Olha, a tenda tem estado muito composta todos os dias. Imagina, está um ambiente que não é muito apertado. Nessa altura as pessoas também estão pelas barraquinhas. Pois. Ou seja, há um entre e sai da tenda, mas as pessoas que continuam na tenda. Tem estado um ambiente mesmo muito bom. Não tem estado calor, não tem estado frio. Ou seja, é um meio termo. O ambiente está mesmo muito bom. Os artistas que têm estado lá também têm trazido esta leveza. E também há os confetes, há tudo mais. Ou seja, é um mini palco principal. Sim. E o ambiente para mim tem estado muito bom.
0: Ok. Eu, por acaso, não estive ali nenhum dos dias.
1: É hoje, Carlos.
0: Pois,
1: é hoje.
0: Hoje vai ser. E tu, Inês, o que tens achado?
2: Eu ainda não fui à tenda eletrónica.
0: Eu
2: nessa
0: por ali.
2: Semana académica estou na minha skin velha.
0: Tipo
1: olha,
0: a Soraya.
1: Olha, eu.
2: Chega às 3 da manhã e já não aguento mais.
3: Olha, ui, 3 da manhã. Eu
1: ontem tive
4: exato,
1: uma.
4: Exato, não é, Soraya.
1: Eu ontem
4: é
1: tive
4: tarde.
1: Uma grande surpresa que estava aí para a tenda eletrónica e a nossa Marta Santos estava aí também.
0: Também?
1: Ela que, aquela que nos disse até amanhã, quando saiu aqui de cima, eu fiquei tipo, tu ias embora e ela assim. Vamos para a tenda eletrónica.
0: Estava festiva.
1: E tu, Pedro? Fechámos o recinto.
4: Ainda não estreiei a tenda.
0: Não?
3: Okay. O Pedro está desde o primeiro dia a dizer que vai à tenda.
0: Ainda não foste à tenda?
4: Não, eu não...
2: Ele vai no último dia.
4: Estou a dizer que vais até hoje. Encerrar a semana académica eu vou à tenda.
1: O Carlos, Carlos está-te a obrigar a ir hoje.
3: Mas hoje a tenda é um bocadinho mais cedo, não é?
0: Porque... Hoje é um pouco mais cedo. Hoje é 1:30 da manhã, portanto...
1: Mas antes de seguirmos e falarmos de horários, Carlos, eles ontem adiantaram muito os horários.
0: Não sei se foi pelo
1: facto da atuação do Nine Miller ser mais curta, mas o DJ Soto, que era para começar, salvo erro,
0: à 1:30,
1: começou à 1:05.
0: Nós
1: fechámos aqui em cima e pensámos em dar um olhinho até nas barraquinhas, até porque ainda havia muito tempo. E do nada estávamos ali em Ciências da Comunicação e ouvimos um barulho e era o DJ Soto na tenda, por isso eles ontem adiantaram muito mais os horários, ou seja, ele tocou mais do que era suposto.
2: Então ontem era um bom dia para o Pedro ir, porque foi mais cedo, ele já não estava.
0: Acho que sim. Eu por acaso vi uns vídeos dele e do Soto, precisa estar bem composto, como dizes, estava muito cheio. Por acaso, há aqui um detalhe. Eu lembro-me quando existia a tenda, normalmente a tenda não era como é agora. Antigamente a tenda, os artistas tocavam numa das pontas, na lateral.
1: Sim.
0: Ou seja, agora estão a tocar no meio da tenda, não é?
1: Sim.
0: Agora, antigamente tocavam numa das pontas e aquilo enchia, fazia assim quase uma filinha indiana gigante. Agora já está diferente, agora
1: eu acho que a
0: disposição
1: está melhor.
3: Mas não era só o palco, antigamente o bar. Há bar dentro da tenda?
1: Há dois bares.
0: Era no meio.
1: Ou seja, ainda perdia-se ali um bocadinho de espaço.
3: Sim, muito espaço.
0: Agora está um bocadinho mais bem arrumadinho.
1: Sim, são dois bares, cada um nas suas laterais e o DJ no meio.
3: Está muito melhor.
0: Acho que agora fica um bocadinho mais arejado para.
1: E a lateral também aberta ajuda bastante, que assim há uma entrada e uma saída, e mesmo quem se atenda eletrónica preencher, as pessoas estão aqui de fora. Conseguem ver bem o artista.
0: É diferente. Aqui um display diferente. Mas está a ser aqui uma boa aposta, um bom regresso.
1: Eu penso que sim.
0: Eu tinha saudades. Eu antigamente gostava muito de tenda eletrónica, não vou mentir. Gostava muito de. Não, a tenda sempre foi interessante porque sempre deu espaço ali para artistas um bocadinho menos conhecidos ou artistas da cidade que traziam conceitos diferentes, festas até meio temáticas para, digamos, variar um bocadinho com aquilo que era o normal no palco. Portanto, é aqui uma novidade, tinha muitas saudades também dela e é sempre bonito ver.
1: E ainda não foste lá,
0: novidades.
1: Imagina.
3: Pois era isso que eu ia perguntar, já lá foste?
0: Uma vez só.
3: Tantas saudades.
0: Fui só uma vez na sexta-feira.
1: Ele matou a saudade e eu já estou agora.
0: Fui só na sexta-feira e pronto, de resto ficou bom, não fui mais uma vez.
3: Tens que ir hoje.
0: Tenho que ir hoje. Hoje tenho que ir obrigatoriamente, senão vão rolar cabeças. Enfim. Nós por aqui também estamos animados para a noite de hoje, a noite mais académica, como dissemos, desta Semana Académica do Algarve. Podemos dizer que não temos bilhetes para oferecer, mas hoje não é necessário oferecermos bilhetes. Porquê?
1: Exatamente. Sim, temos gratuito para estudantes e 1 euro para público geral.
0: É verdade.
1: Por isso, mais uma vez, um preço bastante acessível.
0: É o dia mais académico e o dia mais económico.
1: Sim, estamos ali pré-fim de semana, pode ser que...
0: Acho que
3: mexam um bocadinho. Está quase a acabar, não é? Hoje é o sétimo dia.
1: Não lembres disso.
4: Não hoje,
2: sábado já dizemos adeus ao País das Maravilhas.
3: É um tópico sensível.
1: É um tópico muito sensível.
3: Faltarem 3 dias.
1: E esta manhã, em conversa com a Mariana Correia, ela dizia-me isso. Ela já está a sofrer por antecipação. Ela dizia-me, não acredito que isto está a acabar. Eu também não, ela estou a ficar triste. Eu, vamos parar, a conversa já passou, vá, tchau, até logo.
3: Pronto, não falo mais no assunto.
0: Pronto, se a Mariana ainda está a ouvir, ainda fica a chorar em casa. Um beijinho à Mariana, que ela hoje está a descansar. Também merece.
3: Também merece. Merece.
1: Ela
3: merece.
1: Vem daqui a pouco.
0: Vem ver os Porai.
1: Vem ver os Porai, que ela ontem prometeu.
3: É verdade, prometeu. Ela já me disse que hoje à noite vem. Uhum. Ela gosta muito do Saudade.
0: É, olha, por falar nisso, já estava aqui alinhado para ouvirmos já a seguir.
1: Ah, é? Coincidência.
0: Coincidências. Querem ouvir?
3: Claro.
1: Sim, claro.
0: Então vamos a isso, vamos
1: para
0: a isso.
1: Que é já.
0: Porai com Saudade, um dos temas que eles têm por aqui. Eles são conhecidos por também fazer aqui remixes de temas bem conhecidos, já remixes de Julia B, remixes de Dulce Pontes, e este é mais um da Cesária Évora.
1: Já estás a dar um spoilerzinho, certo?
0: Talvez.
1: Poderá, ok.
3: Este já está publicado há muito tempo.
0: Este
1: sim, mas
0: já...
1: vamos a falar do
3: repertório para hoje.
1: Vamos a falar
0: sim,
1: da repertório de hoje.
0: Sim, é verdade, é verdade. Pronto, o repertório de hoje... Honestamente, não sei muita coisa, portanto.
1: Também estás assim,
0: também estou curioso.
1: Okay.
0: Também então já lhes disse, olha, não digam muita coisa, que eu quero descobrir também quando estiverem em palco. Portanto, vamos a isto. Para eles que atuam hoje aqui na Semana Académica do Algarve, em estreia na tenda eletrónica, e agora ouvimos o Saudade deles para despertar aqui um bocadinho os sentidos para esta noite aqui no País das Maravilhas. Nós já voltamos daqui a pouco. Até já.
1: Até já.
3: Até já. Até já.

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0: É o som deste Engana-me dos Manta. Boa tarde, 6 horas, 10 minutos. Estamos aqui de volta, Semana Académica do Algarve, noite de Tunas. E nós estamos sozinhos, não é assim, Pedro?
1: Pois não, estamos aqui com a Versus Tuna, a tuna mais antiga destas quatro que vão aqui atuar hoje. E queria saber como é que estão as vossas expectativas para hoje.
2: Como sempre, estamos à espera de uma noite cheia de energia. Praticamente todas as tunas do Algarve são conhecidas por isso, a sua dinâmica em palco, a sua energia que entregam. Portanto, há de ser uma noite cheia de emoção para toda a gente.
0: Sim, sim. E parabéns, antes de mais, fazem hoje 34 anos, não é?
1: Mesmo.
2: Muito obrigado.
0: Como é que está a ser este dia de aniversário? Já cortaram o bolo ou nem por isso?
2: Não, isso é uma surpresa mais para o fim. Mas sim, vamos fazer uma pequena celebração com o resto da academia.

0: Sim. Com boas referências, conhecem bem o País das Maravilhas e vão certamente também trazer um bocadinho dessa experiência de recinto para entreter o público, sabem o que é que o público quer ouvir.
1: Isso é o que queremos.
2: E dizer também que nós tivemos um desafio, lançámos um desafio a todas as tunas que estiveram aqui a ser entrevistadas por nós, que foram todas as que vão soar, que foi cantarem um bocadinho em direto, e esse shirtzinho já está nas nossas redes sociais, portanto podes passar por lá, Rui FM.
0: E no YouTube também, já
2: entrevista completa. Sim,
0: tudo disponível. Portanto, no YouTube e já aqui a conta-gotas também no Spotify. E já vou ouvindo ali algum barulho em palco, Tatiana.
1: Sim.
0: Temos ali pessoas já em palco.
1: Vamos levantar, não, ainda não temos ninguém em palco.
0: Levanta. E canta o hino nacional.
1: Heróis do mar. Não?
0: Não.
1: Então, em cima do palco não temos ninguém. Eu penso que estejam a fazer.
2: Ouviste bem, mas estão
1: a fazer testes de som, penso eu. Mas já temos ali muitos microfones colocados, tudo à espera.
2: E já há pessoas no recinto?
0: Tudo a postos.
1: Ruben, consegues ver melhor que eu.
0: Ruben, tens 1,87m.
1: É assim, frontline não.
2: Faz
1: vejo.
2: Faz uso do 1,87m.
1: Sim, já temos pessoas no recinto.
3: Frontline ainda não, mas há pessoas no recinto. Algumas pelas barraquinhas, outras a conviver à espera que comecem os espetáculos.
1: Exato. Geralmente os primeiros artistas são sempre assim, as pessoas passam ali pelas barraquinhas para dar um oi.
0: Eu acho que hoje acaba por ser um dia assim, um dia um bocadinho...
2: Hoje não se espera uma frontline.
0: É, isso quer dizer, acho que hoje é assim um dia um bocadinho com
3: o público
0: uma
3: mais...
0: forma de estar um bocadinho diferente daquilo que
3: Exatamente.
0: É costume. Hoje a malta vai estar dispersa a celebrar com os seus cursos, com cursos de amigos, a conhecer pessoas, a divertirem-se um bocadinho. Vai ser um bocadinho diferente também do que é costume de muitas pessoas ali na frontline, portanto.
1: Sim, sim.
0: É um País das Maravilhas ebulição.
1: Como é que me dizer? É uma voz de fundo e tu estás
3: desperto
0: de divertir um bocadinho por aqui. Portanto, vai ser aqui uma noite bem animada. Vamos ter aqui também, para quem gosta um bocadinho mais de música eletrónica, os Porei a fecharem aqui o recinto de hoje. Portanto, se gostarem, podem vir. Há confiança.
3: Hoje os preços são praticamente
0: bem simpáticos.
3: muito simpáticos. Os estudantes não pagam nada, podem vir.
0: Sim.
3: E para o público em geral é 1€.
0: É,
3: eu já soube de muita gente de Faro que vem da geração dos nossos pais, porque Tunas é algo que chama tradição, toda a gente gosta de ver. E os nossos tunantes estavam-nos a dizer que também é um dia em que os pais deles vêm ver, porque é uma atuação aqui perto de casa, não é?
0: Pois.
3: É muito mais acessível do que às vezes têm festivais fora do Algarve,
0: mais
3: complicado. E acho que é uma noite que vai ter multi-público, multi-idade.
2: Multifacetária, exatamente. E tu referiste o preço dos bilhetes, nós já dissemos isto uma vez, mas reforçar que os ex-estudantes pagam o preço de público
1: sim,
2: geral.
1: Verdade. Sim, é apenas 1€.
2: É um eurinho, mas nos outros dias também ficam já com essa nota que
3: é 1€
2: o preço
3: de
2: público geral.
0: Podem gastar o resto do bilhete que gastaria normalmente a comprar, sei lá, um snack saudável aqui à Rua FM, um salame.
2: É verdade, ainda não recebemos nada.
0: Amanhã temos que apertar com as pessoas. Sexta-feira vai ser
2: um dia
0: com mais público.
1: Eu acho que sim.
0: Vamos ter que fazer aqui um chamamento.
2: Só damos bilhetes com.
3: Tem um apelo.
0: Olha. Palavra da salvação. Gosto.
3: Um amigo meu já me estava a perguntar se não íamos ter venda de. Entrega de bilhetes amanhã ou no sábado. Eu já. Agora fica o apelo. Se estás a ouvir, só se trouxeres um docinho, é que te damos alguma coisa.
0: É verdade, temos bilhetes, mas, como a Inês disse, e muito bem, docinhos, só chegou.
3: Exatamente.
0: E estamos aqui a ver os stories também no Instagram do evento.
3: E realmente as filas estão muito compostas.
0: Uma fila bem
3: estão
0: bem
3: a andar composta. Rápido, mas estão bastante compostas.
0: Perder.
3: A malta está a chegar.
0: Não quer perder nenhuma das tunas de hoje.
1: Sim.
0: Portanto, vai ser aqui um dia muito animado, um dia mais académico, mais tradicional desta semana académica. E é especial, vamos ser sinceros, música tunas nem sempre é a coisa mais fácil de acompanhar assim muito tempo, porque acaba por ser, é interessante, mas digamos, por um bocadinho, pronto. Uma noite completa às vezes torna-se um pouco mais denso, mais difícil de acompanhar, mas é uma noite muito especial.
3: Exato.
0: É uma noite onde o espírito académico sobressai, onde é de nós para nós. É uma noite onde chegamos literalmente em casa.
2: Sim,
0: é uma noite que representa o máximo.
2: Olha, e falávamos que não havia frontline. Acho que vamos ter que voltar atrás, porque já se juntaram umas pessoas, talvez, contando cabeças muito rápido, umas 7 ou 8 pessoas na fila da frente.
0: Olha, boa, gosto. Devíamos ter alguém lá em baixo a perguntar o que é que eles mais querem ouvir.
3: E um bocadinho depois da frontline está um grupo bem grande à espera da graça do espetáculo.
2: Muita gente. Mas também,
0: feliz.
2: Pela faixa multi-idade que nós mencionámos, parecem pessoas que vêm a ver os filhos.
0: Okay. Vamos ver.
3: Mas a Real Tunas só vai contar com um público compostinho para começar
0: jeitoso. Bom, e nós também vamos aqui à música.
2: Até eles começarem.
0: E até eles começarem, já voltamos, talvez com concertos, talvez com os Porei, não sei, já vemos. Vamos aqui à música e já voltamos aqui então ao direto.

0: Semana Académica do Algarve. Estamos em direto do País das Maravilhas, agora já com a Real Tuna Infantina no palco, mas aqui em estúdio muito bem acompanhados, não é, Carlos Almeida?
1: É verdade, é verdade. Temos aqui, para começar esta noite, também na Semana Académica do Algarve, as Tunas, mas hoje noite também aqui bem animada com não só as Tunas, mas também música eletrónica. Temos hoje aqui os Porai, dupla de Farense, a começar aqui também a sua caminhada neste País das Maravilhas. Estou aqui em estreia, boa noite, bem-vindos.
2: Olá, boa noite. Olá, obrigado, boa noite. Pelo convite.
3: É um prazer estar aqui.
1: É isso. E então, como é que estão a sentir para esta noite? Contem-nos.
2: Epá, isto é a primeira vez que estamos a fazer uma coisa deste género, por isso é assim um bocadinho nervosos, como é
1: normal.
3: É verdade.
2: Mas pronto, eu acho que
3: é uma questão de tempo.
2: É uma questão de tempo.
1: Não, e hoje você tem aqui uma oferta um bocadinho diferente daquilo que o resto da noite vai oferecer, né? Noite de tunas, noite de música mais tradicional. Música eletrónica é o que vos define. O que é que vocês gostavam de... Como é que definiriam aí o projeto para quem não vos conhece? Contem lá para casa como é que os Porai definem a sua música.
2: Já
3: falas. Pá, mais baseado aqui no house, gostamos de pôr a gente aqui a dançar.
1: Sim.
3: Curtir aqui um bocadinho aqui o nosso som.
1: Sim.
3: E com a nossa energia, e é um bocado por aí.
1: Ok, um bocado por aí. Okay. Pois, isso é a pergunta do milhão de euros. Nós estivemos aqui a tarde toda a falar por aí. Como é que se diz?
3: Esta é para o João.
1: João, chuta.
2: É assim, eu acho que nós temos uma resposta, nós sabemos, entre nós.
1: Ok.
2: Mas eu acho que faz sentido a malta interpretar da maneira que quiser. Pá, okay. A malta gosta de dizer mais em inglês, mais em português, mais como quiser, é tranquilo.
1: Okay. Okay.
2: Tipo, não há uma resposta certa ou errada.
1: Uhum.
2: E acho que é um bocadinho por aí.
1: Ok, está bem. Mais uma vez, já são duas, né?
3: Já são duas. Ainda vem uma terceira.
1: Mais uma, não há duas
2: sem
1: três.
2: Sem querer okay. Entrar muito em detalhe. Uhum. Mas pronto, o importante é que acho que a malta se divirta.
1: Uhum.
2: E que tenham um bom tempo connosco, que aproveitem, que dancem, que é o mais importante para nós.
1: Uhum.
2: E pronto, esperamos que isto
1: vai correr bem. E a perguntar, isto aqui é um projeto relativamente recente, aqui também na cidade de Faro. Muitos concertos aqui em Faro, não só, Alcoutim, Lagos, até no Japão já aconteceram concertos.
3: É
1: um grande sucesso também. Como é que isto começou? Gostavam de falar um bocadinho sobre os vossos primeiros passos, o que é que vos levou aqui a juntarem-se para este projeto?
3: Como é que surgiu a ideia?
1: Sim.
3: Então, basicamente, nós sempre somos fãs de música eletrónica, que costumávamos ir a uns concertos aqui e ali.
1: Okay.
3: Até que um dia fomos numa viagem de amigos à Turquia e fomos a uma festa que todos adorámos. Um desses amigos ainda nos aconselhou a não dar seguimento a este projeto, porque não era assim tão fácil produzir e meter música, ainda nos mandou um bocadinho abaixo, mas felizmente está tudo a correr certo e está a correr muito bem o projeto.
1: Ok, esse amigo realmente não vos deu aí moral nenhuma.
3: É verdade.
1: Rasgou-vos todos. Mas espera, esse amigo na altura até vos sugeriu outro nome e tudo, não me lembro. Qual é que era o nome que tinha sugerido? Eu ouvi dizer que antes de ser por aí tinham falado de outro nome e tudo.
3: Não queiras saber o outro nome.
2: Nós
3: não?
2: Tínhamos outro nome.
1: Era?
2: Acho que podemos revelar.
3: Fala.
2: Imagina, nós, como o Rafa disse, nós somos fãs de música eletrónica e pá, costumamos ir a festivais,
1: sim,
2: mesmo em Portugal, Espanha, e fomos a um em Barcelona.
1: Ok.
2: Na altura um amigo nosso estava lá a viver e infelizmente não conseguimos.
1: Mas não foi o amigo que vos rasgou na Turquia?
2: Não, foi outro.
1: Okay.
2: E pronto, fomos à viagem, eu, o Rafa e a Nicole, a namorada do Rafa, e até estávamos já a passear e não sei o quê, e foi aí que também começou um bocadinho a ideia, também falou-se, e o primeiro nome que surgiu, a ideia, era Lampisteria.
3: Sim.
2: Porque nós vimos num placar, tipo, a dizer Lampisteria.
3: Eu não vi nada, só ele é que
1: viu. E ele é que usa óculos, não é?
3: Ele vê muitas coisas, para a letra.
2: Eu vi muita coisa, mas pronto, infelizmente não ficou.
1: Infelizmente?
2: Se calhar para o...
1: Se calhar felizmente.
2: Acho que
1: por aí, acho que sou um bocadinho...
2: Outra vida
1: também. Acho que sim. Bom, que é um projeto que está a começar. Vocês, como disse, já tocaram aqui alguns palcos interessantes. Se é um bocadinho diferente do palco de hoje. Hoje é um palco aqui mais para um público muito específico, público estudantil, académico, malta mais jovem. Tenho tocado aqui para públicos um bocadinho diferentes. Destaque, se calhar, para o Leb, aqui em Faro, onde já se tornou quase a vossa casa. Tem feito festas de arromba sempre a... cheias, com direito a pizza e tudo. Portanto, hoje há direito a pizza, onde é para isso?
3: Pensamos que não, mas...
1: Há direito a outras coisas. O que é que vocês trazem hoje ali a palco? Querem contar um bocadinho?
2: É assim, nós, acho que o que nos define agora Eu diria que é uma coisa que vai ser transversal sempre ao nosso progresso. Acho que será fazer, ou seja, criar uma ideia sempre associada a onde vamos tocar, associada à vibe que nós vamos querer proporcionar. E, ou seja, fazemos sempre um set diferente para todos os locais onde vamos atuar.
3: Mas sempre com uma identidade bem marcante, que é aquilo que nos define.
2: É isso, era aí que eu queria tocar. Nós estamos a tentar criar uma identidade nossa, e acho que já que estamos a conseguir chegar um bocadinho aí, e com essa identidade, tentar, ou seja, onde quer que a gente vá tocar, conseguimos sempre manter a mesma linha de pensamento nos sets. Por isso acho que é um bocadinho por aí, independentemente de onde toquemos, manter um bocadinho essa linha de identidade.
1: Ok. Há pouco ali no vosso soundcheck ouvi que trazem alguns temas, remixes principalmente, mas ali alguns temas que está bem conhecidos aqui do público. Querem revelar assim, algumas coisinhas que trazem hoje ali a palco?
3: Vai ser surpresa.
2: Acho que é surpresa.
3: Vão ter de ver.
1: Mas para quem está mais atento a vocês, não só trazem remixes, mas também música original, não é?
3: É verdade.
1: E há novidades hoje, unreleased hoje, que podem ouvir por aqui no País das Maravilhas? Querem falar sobre isso ou nem por isso?
3: Pode ser que haja uma novidade assim, na última hora.
1: Aqui a vossa discografia tem sido basicamente remixes de músicas conhecidas, Dulce Pontes, Cesária Évora, Julia B. Para quando aí o primeiro original com vocals originais?
2: Acho que posso...
3: Está muito próximo.
2: Está muito próximo.
3: Talvez daqui a um
2: mais próximo do que a gente já espera.
1: Daqui a quê? 2 horas? 3 horas?
2: Talvez.
1: Okay. Não querem falar muito ainda sobre as novidades? Não?
2: É assim, nós... Ou seja, o nosso percurso também passa um bocadinho por aí, tentar... Ou seja,
1: Três vezes dizer por aí já.
3: Já passou? Tenho estado a contar, sim.
1: Quantas é que já foi?
3: Já passou das 5.
1: Seis. Fala, João.
2: Ou seja, manter um bocadinho a identidade, e acho que o que vamos fazendo molda um bocadinho o percurso onde estamos na altura. Ou seja, o ano passado começámos a tocar e identificávamos mais com um certo tipo de música, e agora fomos crescendo não só no nosso como duo,
1: sim.
2: E conseguimos, ou seja, moldar um bocadinho esse projeto, e estamos a moldar um bocadinho também a nossa identidade, e acho que é por aí que passa um bocadinho o nosso
3: sete,
2: projeto. A ideia é essa, que é manter sempre a mesma identidade, e agora acho que hoje vão conseguir ouvir
1: Para quem ainda não vos conhece, ou conhece o que vocês costumam tocar aqui, querem dar com algumas referências, algumas influências vossas, para a malta poder fazer aqui uma comparaçãozinha? Não?
3: Não sei se vão conhecer muito, nós gostamos muito, somos muitos fãs do house, do indie dance, assim, do ritmo mais melódico também. Temos algumas referências, nomeadamente o Adriatic, Cadum Ten,
2: Brunello,
3: entre outros. Malta assim mais do indie dance, que é o estilo que a gente se identifica assim mais.
1: Espetáculo, hoje, País das Maravilhas, aqui um concerto que a malta não pode perder. Mais algumas datas já fechadas para este verão, ou ainda nem por isso?
2: Temos
1: no Japão outra vez, não?
2: Estamos à espera da confirmação, não.
1: Do mesmo sítio? Ok.
2: Não, no mesmo sítio.
3: Okay.
2: Eles gostaram tanto que não querem...
1: mas estes foram aqui, pelo menos aqui na região. O que é que têm aqui já programado? Querem falar um bocadinho com a gente?
3: Temos aqui em Faro, temos em Alcoutim, temos em Lagos, que também já fomos. Vamos a Portimão, acho que é pela primeira vez, acho que ainda não fomos.
2: Portimão, é.
3: Vamos já a Rifana também.
2: Alfeira,
3: é verdade. Alfeira vai ser este sábado também.
1: No Paddle for Move e no vosso Instagram, não foi?
3: Vamos tentar fazer assim uma cena assim mais inovadora. Não se vê aqui no Algarve.
1: Sim.
3: E mesmo a Lisboa também não. É mais para países, nomeadamente a Alemanha. E se tentar trazer um bocado a festa, aquilo que é ambiente do Paddle, e a beber aquela cervejinha no final.
1: Que é o costume, convívio.
3: Não pode faltar.
1: Convívio no Paddle. Aqui em Faro, nos 20 de maio, vão ter aqui qualquer coisa no Algarve Design Meeting, a convite aqui do Force Floor Club, não é? João, queres falar um bocadinho sobre isso?
2: Tocamos dia 20, é uma quarta-feira, que é uma agenda que também já viemos o ano passado, noutra data, noutra altura, que correu muito bem,
1: acho que foi
2: no teu dia de antes.
1: Pronto, é que me lembro.
2: foi um projeto que na altura abraçámos com muito carinho, e acho que fez todo o sentido entrarmos no projeto, e foi um projeto que adorámos, gostámos, e por isso é que este ano convidaram-nos
3: e fizemos todo o gosto. E vamos já à Nova Meta também, é verdade.
2: Ah, e a Nova Meta em agosto.
1: No verão, não é?
3: É uma associação muito dinâmica, e vamos lá no verão, em agosto também.
1: Espetáculo. Pela segunda vez.
3: Pela segunda vez,
2: exatamente.
1: Portanto, é assim que gostaram mesmo de vocês.
3: Nós
2: gostámos muito também.
1: Boa, espetáculo. Por aí, querem deixar um convite à malta que nos ouve para virem aqui à Semana Académica? Convidarem a malta, puxem para eles.
3: Puxa aí, João.
2: É assim, vai ser um bom dia, recheado de boa música.
1: Ok.
2: Eu acho que a malta devia aproveitar e aproveitar este, okay. esta data para vir.
1: Não e só... hoje até baratinho, hoje um euro hoje para é público em geral, zero para estudantes.
2: Exatamente, as barraquinhas vão estar aqui como sempre ao rubro e acho que é um muito bom, uma boa, muito boa iniciativa para virmos aqui aproveitar toda a noite.
1: Nós vamos fazer aqui uma pergunta da praxe a toda a gente que passa pelo, aqui pelos nossos microfones.
2: Ui.
3: Chuta.
1: Alguma superstição antes de entrar em palco? Nem por isso.
3: Antes ou durante? Eu tenho uma durante.
1: Durante?
3: Qual durante. É o copo, não pode faltar o copo na mão. Eu sinto-me despido sem um copo na mão.
1: Malta, com os óculos solto é o copo.
3: É, não, óculos não, é mesmo o copo.
1: O copo. E tu, João, alguma superstição?
2: Eu tenho uma superstição, mas não posso dizer.
3: Diz, por favor.
1: Acho que é posso dizer em rádio?
2: Não, posso dizer em rádio.
3: É segredo, pronto. É segredo.
1: Mas querido, não é nada criminoso nem ilícito.
2: Não sei. Estou a brincar, claro que não.
1: Pronto, e em grupo? Em duo, alguma superstição?
2: Não, eu acho que não. Acho que nos damos bem os dois em duo.
3: Já tipo, nos conhecemos já há muito tempo.
2: Já nos conhecemos há muito tempo, também ajuda.
1: São do mesmo saco também.
2: É tudo do mesmo saco. Saco.
3: Olha, sim. Esse era outro nome também.
1: Não sei quem que sugeriu
3: esse. É melhor não sair para fora também. Que também não. Acho que era pior que o outro.
1: Acho que este não foi o melhor de todos.
2: Acho que até agora foi o melhor.
1: Ai, já agora uma pergunta, desculpem. A malta tem aqui perguntado, viu a minha t-shirt, quer dizer, porai. Gostaram muito do merch, elogiaram bastante quem teve a ideia. Pensam voltar a fazer aqui mais merch, mais.
3: É verdade,
1: coisinhas.
3: Este ano estamos a pensar agora para o verão fazer uma diferente também.
1: Okay.
3: Tentar apostar, manter a mesma identidade do mesmo logo, mas adotar outro design assim complementar para tornar um bocado diferente.
1: Ok, já tem aqui neste contentor alguns compradores.
2: Exatamente.
0: É só uma.
2: E dar,
1: será eu uma? Pronto. Dois.
2: E um também dar um props à Andrea.
3: É verdade. Andrea Cordeiro.
2: Andrea Cordeiro.
3: Foi quem fez o design aqui
2: no Insta.
3: É verdade.
2: Que fez o design e fui. Se sim. ela quiser, há de fazer o próximo lance.
3: Vai querer.
1: Excelente ilustradora também aqui.
2: Exatamente.
1: Fazer a imagem dos Pará. Eles passam hoje aqui na País das Maravilhas em estreia absoluta, 1:30 da manhã. Parabéns a vocês. Boa sorte.
2: Muito obrigado, Carlos.
3: Obrigado,
1: Carlos. Vemo-nos por lá. Por aí?
3: Por aí.
0: Tem que acabar assim, por aí. Né?
1: Pronto, é.
2: E foi a décima que disseste. 10 é o número da sorte.
1: Nós agora vamos ali ao palco, não é, Soraya?
0: Exatamente. Vamos ligar onde já está a Rialtuna Infantina.
1: Vamos ali
0: espreitar.
1: Já se ouve aqui qualquer coisa.
0: Portanto, é com eles que vamos ficar.
1: É isso que vamos ficar. Obrigado.
2: Tchau.
1: Obrigado.

0: Oh, Mundos, Mundos, estás-me a ouvir? Claramente tu tens um clube de fãs aí à tua frente.
1: Tenho o quê? O grupo de fãs?
0: Olha lá, olha aí, um clube de fãs.
2: Então, oh, Mundos, já que estás aí à frente, quando é que acabas o curso? Já está na hora, não?
1: Muito cusco da tua parte, mas é este ano, eu prometo, é este ano. E aposto que não sou o único. Onde é que andam os finalistas aí em baixo? Ainda temos uns quantos aqui.
2: Muito bem, muito bem. Nós deste lado também temos uns quantos. Queríamos aproveitar para dar os parabéns aos nossos finalistas. Carolina Kowalski Almeida. Uhul! Leonardo Peixota de Sabão Ferreira. Uhul! Mundos Clímax. Por último e não menos importante, Sábio Lá Toda Pão de Pizzas. Muitos parabéns a todos.
1: E como é óbvio, muito parabéns a todos a vocês desse lado também, que vêm uma jornada tão bonita como esta chegar ao fim. Esta próxima música é dedicada a todos nós. Para vós, Canudo na Mão.

0: Mais uma vez, muito obrigado por esses aplausos. Está a ser um privilégio passar esta noite com vocês. Sticker, o que é que estás a achar desta semana académica?
1: Opa, está a ser incrível. E só hoje é que chegámos ao melhor dia. Mas tenho algumas saudades de quando a SE tinha assim um rockzinho.
0: Pois, eu também, e por isso mesmo decidimos trazer assim uma energia diferente a palco com a nossa próxima música, mas antes de lá chegarmos, quem é que aqui é do Algarve? Bem bom, é tudo de Faro, Olhão, Monchique, Portimão, Lagoa, epá! Temos a região toda aqui, Vila Real de Santo António.
1: Realmente, são mais que as mães. Bem, é um ótimo sinal. Então, esta vocês vão conhecer de certeza. Vão cantar connosco.
0: É verdade, esta música... Quer dizer, se calhar há quem não conheça, mas algarvios e que deixem piada a um rockzinho têm que saber acompanhar connosco. Portanto, se souberem a letra, cantem connosco. A nossa próxima música, para vós, Oh Mãe.

0: Muito obrigado por este apoio espetacular. Não há mesmo palavras. Já vos metemos a cantar um bocadinho e vamos continuar já de seguida. Mas antes disso, qual é que foi o vosso concerto favorito da SA até agora? Eu gostei quem disse este, não sei quem foi, mas...
1: Télio.
0: Volta para a tuna.
1: Foi o Télio? Hollywood? Olha, o meu até agora foi a Rosinha.
0: Olha, amigo, não seja por isso. Vamos já abrir aqui assim a pista de dança e transformar isto num baile de verão.
1: Opa, agora é que falaste bem.
0: Vamos pedir ao nosso lindo público para dançarem e cantarem esta connosco. Pode ser?
1: Parece uma excelente ideia. Até porque esta, a letra, não há desculpas para não saber também.
0: Sim, realmente. Isto porquê? Porque nós agora vamos, sem mais demoras, apresentar um medley de alguma das melhores músicas da história do Pimba. Para vós, Pimbalhada.

0: calor.
1: Depois desta, devem estar um bocado cansados. Mas, ainda bem que não, porque nós não vos vamos dar tempo para recuperar.
2: Ah, pois. Até porque temos uma coreografia para vos ensinar a vocês.
1: Caros espectadores, vamos agradecer aqui com um forte aplauso os nossos instrutores do dia de hoje, o Rodrigo e a Bianca.
2: Ora bem, então vai ser assim. Nós que vamos cantar uma vez o refrão da próxima música, os rapazes vão seguir o Rodrigo e as raparigas vão seguir a Bianca. Prontos?
1: Para esclarecer que, se por acaso houver rapazes que quiserem seguir a Bianca e raparigas que querem seguir o Rodrigo, não há problema nenhum, ok? Mas podemos fazer assim um test drive?

Ora bem, aprenderam? Vamos agora então, Rodrigo e Bianca, podem voltar para os seus lugares. Muito obrigado. Uma salva de palmas para os nossos instrutores! E agora, que já nos conseguem acompanhar, que já sabem o que fazer durante o refrão, nós também vamos ajudar. Pronto, estamos prontos para a nossa próxima música. Para vós, Camisinha.

0: Camisinha, ai, não te quero.
1: Estamos infelizmente a chegar ao fim da nossa atuação. Mas vamos pedir aos nossos antigos membros que estejam aí na plateia que subam a palco connosco para cantar a nossa última música.
2: Bora, bora, infantes, sem vergonhas, toda a gente cá para cima.
3: Infantes, estão aí em baixo, toca a tirar o pó das capas, podem ficar para cima. Calores com emblema, subam também.
4: Anda capa, Alex.
3: Vamos pedir aos seguranças aí um jeitinho para entrarem, por favor.
2: Entretanto, aproveitamos este momento propício à arte de encher chouriços para agradecer à Comissão Organizadora da Semana Académica e à Associação Académica por nos convidarem a pisar novamente o palco do País das Maravilhas. Um enorme bem-aja à Tuna Bebes, à Feminis Ferventes e à Versus Tuna, à qual aproveitamos para deixar também os nossos votos de feliz aniversário. Por último, mas nunca menos importante, um enorme obrigado a todos vocês pela companhia nestes últimos quase 40 minutos. Foram o melhor público que tivemos esta noite.
5: Certeza.
2: E não se esqueçam de dar um salto à nossa barraquinha, às nossas redes sociais, como dissemos inicialmente. Real Tuna Infantina, Facebook, Instagram, TikTok, YouTube, Spotify. Pá, nós agora temos tudo, modernos e tal, portanto...
4: Mundus, posso falar? Queria só deixar aqui um agradecimento especial à Versus Tuna, porque logo na segunda música uma nota do acordeão encravou, então a Versus Tuna emprestou o acordeão. Muito obrigada.
2: E penso que começamos a estar todos em cima do palco, já. Portanto, eu ia pedir a toda a gente que por uma última vez nos acompanhassem, uma vez que muitos sabem, conhecem esta música. Para terminar a nossa atuação, para vós, o nosso magnífico original, Luar Algarvio.

Ora, muito bem, infelizmente isso foi a nossa atuação. Espero que tenham gostado. E vemo-nos na barraquinha daqui a bocadinho, logo para sair.

0: já temos aqui o Real Tuna Infantina em final de concerto. Acho que já estão mesmo, sim, já estão a descer do palco. Portanto, já voltamos aqui à nossa emissão. Estás comigo, Soraya Varela, Inês Duarte, Pedro Arruda e Rubem Mendes.
1: Alô, alô.
2: Alô.
0: Estamos cá, os quatro, para falar um bocadinho do que é que foi este primeiro concerto, atuação da Real Tuna Infantina.
3: Acho que correu muito bem, exatamente. Acho que correu muito bem, foi uma ótima maneira de abrir este sétimo dia de, aqui no País das Maravilhas. No final, convidaram os antigos participantes, os antigos tunantes a subir a palco e acho que foi um momento muito bonito.
0: E um dos antigos tunantes é o nosso Tiago Sousa, também já foi aqui, locutor na Rua FM, já foi nosso voluntário, já fez muitas semanas académicas e muitos festivais connosco também. Portanto, também um gostinho especial em vê-lo lá em cima do palco.
1: Sim,
0: não é,
1: ele que estava muito animado ali, agora no final comecei a olhar à procura dele e estava lá ele a dar saltos e a cantar. Gostei muito de o ver. Também faz parte desta Tuna Real Infantina a nossa Inês Pereira, que faz parte do Rua da Europa e que também hoje deve estar lá para cima e não deve ter conseguido vir, mas certamente que ela também estaria ali. E também foi muito bonito ver tunantes quase dos, não digo dos 8 porque não é possível, mas dos 18, 19, vá, desde que entraram na universidade, agora os calouros, até pessoas com mais idade que acabaram também por subir ali a palco e animar esta 39ª semana académica.
0: Exatamente.
2: Sim, eu digo mesmo, foi muito bonito, confesso que deu-me memórias da minha licenciatura ao ver outra vez as tunas.
0: Já passaram tantos anos, não é?
2: Alguns, será, alguns. Mas sim, deu-me algumas boas memórias, confesso que desta tuna em específico e das outras que ainda vão atuar, não conheço nenhuma música, mas nunca deixa de ser assim muito bonito, um espetáculo muito impressionante. E também aquele momento em que chamaram os antigos tunantes foi algo assim muito, muito bonito mesmo.
1: Entretanto, estamos a ver já ali mudança de
0: coisa.
1: Palco, penso que é a Tuna Bebes que já está a preparar-se.
0: Mas a tuna que está a falar, creio que seja a Versos.
3: Eu também, sim, penso que ainda seja a Versos, mas por trás já estão a fazer a tal mudança.
1: Quem está a falar é a Versos, porque são dois elementos da COSA que hoje estão a servir aqui de cicerones para este festival, entre aspas, que está a acontecer aqui nesta 39ª Semana Académica do Algarve.
0: Mas sim, tens razão, é a Tuna Bebes que se está a preparar e eles trazem sempre alguns membros com um fato muito interessante.
1: Acabam por ser os calouros.
0: Exatamente, sim. Que vêm sempre com um fato todo branco, parece-me aqui uma vestimenta de bebê, não é? Com um gorro na cabeça, não sei bem descrever o que é que eles trazem vestidos, mas são os calouros que normalmente vêm assim com esse traje, enquanto que os tunantes que já lá estão há mais tempo têm o traje típico da Universidade do Algarve.
1: Enquanto fazemos aqui este compasso de espera para depois voltar ali para palco, perguntar só aqui ao Pedro, porque eu tenho curiosidade, já tinhas visto alguma vez uma atuação de uma tuna algarvia?
2: Algarvia, nunca.
1: E qual é a diferença, mais
0: ou
1: menos?
0: O que são as tunas lá, os Açores?
2: São exatamente a mesma coisa, Soraya.
1: Sim, mas aqui,
3: não,
1: por
3: mas
1: exemplo,
3: como é que são as dinâmicas?
1: Aqui tivemos, por exemplo, um ou dois cânticos mais algarvios, aqui dos Íris.
2: Nós temos mais músicas românticas, ou seja, serenatas. As nossas tunas costumam ter versões das tunas que são mesmo de músicas de serenata, mas as próprias tunas costumam ter músicas em tom de comédia. Muito engraçado. Nós temos tunas lá, por exemplo, os tunídeos são...
1: Sim, sim.
2: Os tunídeos lá, as vestimentas deles são...

0: são mesmo muito engraçadas, e os tons das músicas costumam ser em tom de comédia, mas eles têm, têm algumas músicas que é, por exemplo, Ponta Delgada, que é uma música muito bonita para a cidade de Ponta Delgada. Então é músicas mais nesse sentido.
1: São os românticos nos Açores.
0: Sim, sim.
2: Aqui viemos um bocadinho para a tradição de Coimbra, e não só. Aqui, por exemplo, a Rialtona Infantina cantou-nos, como eu estava a dizer há pouco, uma música dos Íris, bem algarvia.
3: É verdade.
2: Mas também foi ali alguns temas de Kim Barreiros.
1: É verdade. É verdade. Os Peitos da Cabritinha, ou Cabritinha, nunca sei o nome verdadeiro da música. É Cabritinha.
3: Mas também, acho que é Cabritinha.
0: Por acaso, isso é uma coisa que acho que não temos lá, esses covers. Okay. Lá todas as músicas que temos são todas originais.
1: Ok. Aqui acho que é,
2: aqui é
1: acho
2: mais
1: um
2: ou menos um misto.
1: Um misto, sim.
2: As tunas acabam por ter aqui esses covers para aproximar um bocadinho do público.
0: O ritmo das músicas, eu senti mesmo que eu estava em São Miguel outra vez, porque é um ritmo muito parecido. Então,
3: olha, muito foi bom recordar, não é?
0: Foi bom.
1: Um sentimento de casa. E nós estamos mesmo aqui, como o Ruben disse, num compasso de espera. Pelo que eu ouvi, são 15 minutos mais ou menos de troca de uma tuna para a outra. Portanto, enquanto a tuna entra, a tuna não entra, não vamos estar aqui 15 minutos a falar contigo. Portanto,
2: mas olha que eu não sei.
1: Vamos à música, talvez. Ou já temos tuna em palco?
2: Estamos quase.
3: Breve, estou a perguntar.
1: Estamos quase, então, como, olha.
3: Ouvi a perguntarem como é que a tuna bebe estava preparada, portanto acho que deve estar quase.
1: Está quase a começar. Então, perguntar-vos se vocês já tinham pensado entrar numa tuna, ou se pensaram nisto enquanto estudantes.
3: Olha, recebi convite, mas acho que não era para mim, porque tenho uma voz de cana rachada. E não sou muito habilidosa. E não sou muito habilidosa com instrumentos.
0: Eu subscrevo o que a Inês disse, não era para mim.
2: Eu gosto de cantar. Não canto bem, mas gosto de cantar. Eu acho que minha voz, no meio de tanta gente, não se ia notar quase.
3: Eu adoro cantar, mas não canto nada bem.
2: Mas eu tenho curiosidade com a parte das bandeiras e com a parte das bandeiretas. Eu acho que é preciso ali, primeiro, uma flexibilidade tal.
0: Pois é isso, eu gosto, o que eu adoro de ver estes espetáculos é aquela coordenação dos movimentos, das bandeiras. Eu fico só a pensar para dentro de mim quantas vezes é que eles a treinar, que eles já deu errado para chegar aqui ao dia de espetáculo e aquilo dá certo.
3: É, por acaso isso dá muita piada. E nas aulas
1: isso corre errado no espetáculo.
3: Exatamente.
0: Sim, sim. Eu já vi um espetáculo.
2: Por exemplo, ainda agora saltou uma bandeira disparada.
1: Ninguém viu!
2: E o show continua, deixou-me a segunda.
1: Claro, e assim mesmo tem que ser.
2: Entretanto, eu estava aqui a dizer que se calhar, se noutra vida voltar aqui ao Algarve, gostava de experimentar entrar numa tuna. Mas
3: olha,
2: tinha de ter tempo para aproveitar esse momento da melhor maneira.
3: Mas eu estava a dizer que na ginástica eu adorava quando brincávamos assim com as fitinhas. E é um bocadinho parecido. Mas a minha fita estava sempre a cair, por isso, como é bandeira daquele tamanho, não ia dar muito
1: também
3: certo.
1: Era provável que desse errado.
0: E já havia atuações em que era duas bandeiras ao mesmo tempo, ou em que estão, tipo, por exemplo.
3: É isso, é tal coordenação que tu falavas.
0: Dez pessoas a trocar cinco bandeiras e de repente uma cai e o show tenta continuar na mesma.
2: Não, e ainda agora foi giro ver quando os ex-tunantes entraram em palco.
3: E a Tuna Bebes vai dar início ao seu espetáculo.
2: A dinâmica, estava aqui a dizer, desculpa, que a dinâmica ainda agora quando os ex-tunantes entraram em palco foi giro, porque estavam ali 10 tunantes com pandeiretas e eu não sei como é que aquilo não deu errado. Mas
1: e trocaram pandeireta para pandeireta. Foi uma dinâmica muito, muito engraçada. Mas como a Inês dizia bem, Tuna Bebes já está em cima de palco já há algum tempo, mas já está mesmo pronta para começar a sua atuação. Já estão para ali a conversar um bocadinho. Vamos ouvir o que é que eles estão para ali a dizer.
4: Agradecer pelo convite. E Teresa, queres dar as honras?
5: Epá, oh Infantina, vocês acharam-nos mal, meu.
2: Ah, pois deixaram.
5: Vocês são mais de 500, a gente somos 18. Está aqui quase presente o Campos de Portimão todo, meu.
1: Ah, pois, relembrar que esta tuna é do Campos de Portimão, portanto é a única tuna que não é mesmo aqui do Campos nem da Penha nem de Gambelas.
5: Obrigada. É que imagina, para eles é como é? Assim mesmo é que é. Ai, para a gente é rapariga. Isto porquê? Se calhar em Portimão há um pouco de mais inclusão.
0: Só talvez.
5: Peço desculpa.
1: Parece que estamos aqui num pequenino, numa introdução, não é? Num meio que um debate entre membros da Tuna para discutirem alguma coisa antes de iniciar.
3: Sim, as diferenças entre a Real
1: e a Betis. Esta animosidade saudável entre o Campos de Portimão e as Tunas do Campos de Faro, mas é uma animosidade.
3: É aquela
1: amizade,
3: competição saudável, sim.
1: Mas já temos pandeireta, vamos ver. Então...
3: Desfrutem.
2: É aquela rapariga que está no palco que eu gostava de ser um dia numa vida.
1: Então vamos ouvir lá aqui os nossos ouvintes também. Tuna Bebes está no palco da 39ª Semana Académica do Algarve.
0: Até já.
3: Até já.

0: Ana, não sei como é que tu não caíste. Muito bem.
1: Olha, também não sei, com as cervejas que eu já bebi. Se quiserem dar um apoio ali para eu não cair.
0: Opa, tu não prestas para nada. Malta, é só por isso que dizem que Portimão é só su...
2: Epa!
3: Vai, de novo.
4: E o pessoal ainda está com ânimo. Gostaram? Ainda temos muito para dar. Então, agora vamos seguir com o nosso medley. Cantem com a gente, tenho certeza que conhecem estas músicas. Quero ver o pessoal mesmo a sentir a música. Então vamos lá.

0: Vai tu!
1: Bom, já que estão a chamar pela Madalena, um aplausinho para a nossa Madalena.
2: Vamos ficar na primeira.
1: Olha lá, então quem é que aqui gosta de um absinto? De um cocktail? Também há quem goste de vinho branco ou tinto, certo? Então com vocês.
3: É para branco e brown nesta altura sabem bem.
4: Mas não sei o que está a acontecer.
1: Bom, então com vocês, um original. Cocktail.
5: É o que eu estou a precisar de beber.

0: está desse? Malta, o que é que
1: você
0: quer? E
1: não faz um sapato?
0: Beirão.
1: Faz um sapato.
0: Só deu.
2: Sapato?
0: Eu ouvi sapato. Sapato.
1: Olha, esta merda está bem alta.
3: Sapato.
0: No beer, no funny. Olha, está ali um braço de cerveja.
4: Está ali uma.
0: Sapato.
3: Está onde?
1: Olha, nós precisamos de uma cerveja.
0: Sapato.
4: Quem dá mais?
2: Quem é que vai pedir o sapato? Samu.
4: Eu bebo. Eu gosto de comer.
2: Samu.
4: Samuel, mostra os teus dotes no mundo.
3: Espera aí,
2: Luís e Simão, Luís e Simão. Mais alguém tem algum restinho? Está ali mais, está ali mais.
4: Sinceramente, é assim que as doenças passam, malta.
2: Bota, quem é o próximo sapato?
1: Olha, Samuel, há mais bebida. Luís, tira as calças.
4: Luís, tens ali fãs. Tens ali fãs. Isto parece o Justin Bieber.

0: falta tirares as calças.
1: Quem dá mais? Quem dá mais?
2: Eu já te devolvo o copo, ok? Eu já te devolvo o copo.
1: Okay. Vá, parte nela, sapato.
0: Obrigada, malta.
2: Então, olha, já que estamos nesta do sapato, vai um sapato para cada um. Só? Um sapato para cada um?
0: Eu sou pobre, não tenho dinheiro para vocês todos.
2: A Tona tem.
3: Oh, Tatiana,
0: isso é o normal por ti, não. Vai.

0: Só para dizer que agora já tenho um copo cheio.
1: Olha lá, partilha comigo que eu estou cheio de sede.
0: Eu para mim acho que há uma palavra que se pode dizer para a gente partilhar.
2: Duvido.
1: Queres o que vai?
0: Essa também.
1: Queres o quê? Queres o quê? Vá, diz lá.
0: Diz lá outra vez para a gente ir todos.
1: O quê?
3: Não vamos todos.
4: Onde é que a gente vai todos?
5: Sapato! Sapato!
3: Olha, vamos todos!
5: Sapato! Sapato!
6: Não sejas um
1: pussy! Oh, Simão!
7: Bora, bora!
1: Simão!
7: Bora, Simão!
6: Simão, tempuras! Bora!
1: Sapato!
8: Simão, tempuras!
6: O público está a pedir para tirares as calças, Diogo.
1: Não!
6: Tira a calça.

0: som da vila, pá. Foi.
1: Obrigada, obrigada. Voltem sempre daqui ao Brasil.
0: Então, acabando agora. Dando continuidade, acabando agora um pouquinho com o sapato, vamos trazer um pouco de Portimão connosco com uma música que é muito nos querida, que é um original, que é Capas.
2: Epá, ó Samu, tinhas pedras no sapato, pá.
3: Peraí, tu com os pés molhados.
4: Já
3: não se
4: respeita
3: os homens hoje em dia.
4: Oh, Samu, era para calçar, não era para tirar os dois.
5: Mas o era para ele.
2: Pois, é pá.
5: Calça agora. Espera aí.

0: Portimão.
1: Bom, olha, como a gente costuma dizer, é hora de fly.
2: Acho que está na hora. Diogo, duvido.
3: Não.
2: Duvido.
1: Aqui não, aqui
4: não.
5: Eu também duvido.
2: Ora.
4: Não, ninguém duvida de nada.
2: Não pode ser nada.
4: Não, Nadina, não. Não.
3: As peças roupas que tenho neste momento irão ficar.
2: Mostra lá a boleia. Para casa.
6: Elas falas bem.
4: Oh, Ana Paula, só favor.
1: Dou continuidade, não é? Bom, pessoal, vamos voar um pouco. O que é que acham? Querem voar?
4: Se houvesse mais alto, ele voava mais.
1: Pois, realmente, estamos um pouquinho secos. Mas pronto.
6: Lá-se por Timão até aqui.
1: Bom, então agora seguimos com a próxima música. Voar.

0: acho que o que não queria voar era o meu estandarte. Bom, infelizmente, estamos a chegar à última música. Quero ouvir um pouco mais, vá. Está melhor. Queria só apontar aqui uma coisa. A música vai falar um pouco disto, que é a despedida, então para isso quero falar aqui uma coisa. Temos aqui presentes uma finalista este ano, a nossa Maria.
1: Maria! Maria!
0: Uma salva de palmas.
2: Maria! Maria! Maria!
3: Estás mais famosa que o Papa.
0: Então, vamos seguir agora com a despedida e espero que gostem.

0: chegamos ao fim. Espero que tenham gostado. Vai tu!
1: Então...
2: Samuel, não está a faltar alguma coisa?
3: Madalena e Teresa.
2: Samuel. Samuel.
3: Madalena e Teresa.
2: Oh, Samuel.
0: Olha, olha, elas estão a dar
2: autógrafo. Está a faltar alguma coisa?
1: Vai tu!
2: Está a faltar alguma coisa?
0: É um autógrafo, oh, Teresa, calma.
4: Eu autografo-te uma coisa que eu não te digo aqui.
1: Epa!
0: Bom, vamos cumprir a tradição. Vamos cumprir a tradição e agora dou as honras.
5: Oh, Samu, puxa aí.
4: Dá as honras, Samu.

0: obrigada. Obrigada a todos e boa noite.
1: E termina em som, então, aqui a atuação Tuna Bebes, segunda tuna, aqui na Semana Académica do Algarve, nesta quinta-feira, sétima noite, sétimo dia de País das Maravilhas, a noite mais tradicional, mais bonita, mais mágica, também aqui desta Semana Académica. Foi então aqui para o seu segundo concerto, tem ainda um terceiro.
2: E uma noite composta, vou-te contar, Carlos.
1: Composta, sim, senhora, já vi, e muita gente. Pais também, já eu reconheço algumas caras aqui mais velhas também deste recinto, pais também de alguns destes alunos, pais também de alguns ex-alunos, algumas caras até conhecidas da nossa Rua FM, como o nosso Tiago Sousa, que passou aqui há bocadinho também no nosso estúdio.
3: E deixa-me assinalar um... Vocês repararam nos ecrãs do Clube das Senhoras com as bonitas idades de 80 anos?
4: Não.
1: Havia muita gente nos clubes.
3: Chamava-se Clube de Qualquer Coisa.
1: Não vi.
3: É que apareceu. É uma iniciativa que eles fizeram.
1: Ok.
2: Sim.
3: Estão ali na front line.
1: Ok.
3: Por menor, muito interessante, foram convidados.
2: Que giro.
1: Nós por acaso falámos sobre isso ontem, foi uma...
5: Sobre aquelas senhoras que apareceram ali.
1: Sim. Isso vimos ontem, foi uma colaboração entre a COSA e a Biblioteca Municipal de Faro.
2: Muito fixe.
1: Tinham frases motivacionais. Tinham frases motivacionais. Para os mais jovens, gostei muito também.
4: Entretanto.
1: Tivemos aqui a oportunidade de ler isso ontem e falamos também um pouco sobre isso em direto.
2: Foi uma boa iniciativa.
1: Foi, sim, senhora. Bonita, sim, senhora. Também faz falta a esta juventude ter bons exemplos.
5: E de momento está a tocar encontra o COSA.
4: É o momento da noite de ir à procura do COSA, do elemento da Comissão Organizadora da Semana Académica, que está pelo recinto. Eu parece-me que está ali atrás do palco, mas deve ter sido só... a imagem a ser gravada. Parece. E agora o um membro da COSA deve estar por o recinto.
6: É uma daquelas noites que vai um bocadinho contra o que nós tínhamos especulado ao início, não é? Poderia ser uma noite mais fraca em termos de público, mas acho que é pelo contrário.
2: E desde as 10 e pouco, ou seja, desde que o recinto abriu, que está bem composto.
1: É verdade. Efeito dos bilhetes gratuitos por aqui na Semana Académica. A malta
6: muitos pais
1: hoje
6: a querer ver os alunos, muitos ex-tunantes também, como disseste bem, por exemplo, o Tiago Sousa, que já veio quase de propósito.
1: E também vi ali um antigo rapaz da Versus Lung, que eu conhecia muito bem, ainda conheço o Pedro Conceição, que era um nome já mais antigo da velha escola. A velha escola por aqui também não falta nesta Semana Académica. É sempre engraçado também vermos essas caras conhecidas dos nossos tempos aqui de estudantes aqui na Universidade do Algarve. Portanto, hoje é uma noite muito animada, grandes celebrações. É aqui uma família gigante, estas tunas que vão por aqui passando também, a trazerem muitos dos seus elementos que vão passando aqui o testemunho às próximas gerações. Portanto, também
2: eles
1: é sempre
2: chamaram pessoas ao público, isso também cativa.
1: Ao palco, desculpa, pessoas do público para o palco.
2: Exatamente. Entretanto, agora está a haver a mudança de palco, penso que não haja assim uma grande alteração.
1: Sim.
2: Para a Feminis Ferventis subirem ao palco a nossa terceira tuna, 3 de 4.
1: Exatamente.
6: E apesar de não haver grande diferença de montagem de palco, digo eu, ainda não se vê ninguém da Feminis Ferventis lá em cima.
1: Estão a preparar-se certamente.
2: Estão a aquecer a voz, Soraya.
4: Este momento também é para dar aqui um bocadinho de espaço.
6: Sim. As outras duas foram muito seguidas.
4: Sim. Para quem está neste recinto, ir até às barraquinhas estas que hoje acabam por também ter aqui uma dinâmica, já que estamos a falar sobre tradição académica. Barraquinha, que é a barraquinha, cumpre a tradição académica. Falar também que as várias tunas têm também direito a uma barraquinha,
1: mais ou menos
4: já à saída do recinto.
1: É verdade.
4: Estão ali à direita, por assim dizer, quando se sai, ou à esquerda quando se entra. E também podemos passar por lá, que muito são bem, como as outras barraquinhas dos cursos.
1: Geógrafo.
4: Eu tenho que passar para sair, por isso.
6: Perfeito, que localização excelente que nos deste da barraquinha.
4: É, não é? Uhum. A Soraya agora, quando sair, vou passar pela barraquinha.
1: Uhum. Quer dizer adeus às pessoas.
4: Mas de recordar...
2: Já aproveitar para ir lá ver uma bebidazinha.
1: Estamos a ouvir, peraí.
2: Mariana, voltaste.
1: Mariana. Olá. Estás de volta?
2: Estás? Ai,
1: Só que isto era por clean feed que estavas aqui connosco.
4: Okay. Não, mas dizer que as barraquinhas das tunas só estarão abertas depois da atuação de cada uma das tunas, porque eles ainda não conseguem estar em dois lugares ao mesmo
2: tempo. Eles vão para cima do palco, não é? Pois.
1: Ou será que os calores ficam responsáveis por...
4: Não. As tunas estavam a dizer ainda agora que depois da atuação é que vão abrir a barraquinha.
5: Okay,
4: só se, entretanto, por exemplo, a Versus, que será a última a atuar... Sim. Já tiver aberta a barraquinha.
1: Okay.
4: Quando for atuar, fecha. Sim. Não sei.
1: Também a Mariana.
2: Tchau! Olá, Mariana. Queres
1: dizer um olá só aos seus.
2: Olá.
1: Estavas com saudades dos nossos ouvintes, não é?
6: Ela vem dizer a verdade.
4: Agora é a Soraya que não está.
1: Acho que tens a patilha para baixo, Soraya.
6: Está ligada, filho.
1: Acho que não. Está, de certeza.
4: Soraya Varela, 1, 2, 3, 1, 2, 3.
1: Olá, tá. Soraya, não estamos a ouvir.
6: Olha, eu dou aqui. O meu micro.
7: Olha, eu digo que na verdade a Mariana só veio aqui porque tinha saudades minhas.
1: Ah, é?
7: Ela já me confessou.
1: Eu tenho minhas, não tinha?
6: Tinha, Carlos, mas eu estive contigo ontem.
1: Pois já, estavas um bocado forte.
7: Agora já estou.
1: Agora já estás, agora já estás.
6: Eu vim apoiar os teus amigos.
1: Ah, boa. Espora a eles que eu dou hoje.
7: Hoje à noite,
1: uma e meia da manhã aqui no palco secundário, tenda eletrónica, como quiserem chamar.
7: Sim. Então...
1: Vai ser muito animada. Vai ter funk ali para ti.
6: Não, eles já disseram que não, só vai haver uma.
1: É. Mas o resto vai ser bom, tenho a certeza absoluta.
2: Vamos estar à espera.
1: É verdade. Vamos estar à espera, 1:30 da manhã. Por agora temos muitas tunas académicas por aqui no recinto da Semana Académica do Algarve. Já vimos duas, vamos a meio, Ruben, não
4: vamos,
1: é?
4: Vamos a meio. E eu ia-te perguntar, Carlos, se tu que estiveste a entrevistar os Porai, onde é que eles vão atuar a seguir? Porque eu não sei se consigo aguentar até às 3 da manhã para ver o concerto todo, o espetáculo todo.
1: Vão atuar este sábado, pelo que eu me recordo, em Albufeira, no Paddle for Move. Tem também concertos depois em Portimão, em Alcoutim, em Lagos.
4: Sim, porque eles dão aqui concertos em sítios um bocadinho...
1: Faz parte do grupo,
4: incomuns.
1: É um bocadinho vulgares, é verdade. Eles estiveram a contar isso em direto há pouco e são os sítios que eu me recordo também. Portanto, a entrevista também já está disponível nas nossas plataformas digitais para quem quiser conhecer um bocadinho melhor aqui os triantes absolutos desta noite, os Porai na tenda eletrónica. Podem ir ao nosso YouTube, Spotify, já está tudo disponível também por lá.
4: Entretanto, também podem ir às nossas redes sociais porque estão lá todos os conteúdos que temos estado a produzir durante esta semana académica.
2: Inclusive o último que temos é Um Dia com a Rua.
4: Um dia que eu não fiz parte e que estou muito chateado. Só por isso, eu e a Soraya não estivemos ontem, deviam gravar um dia hoje.
2: Claro.
4: E agora todos os dias deviam gravar dias diferentes.
5: Não era um dia com a Rui, era um dia com o Rui.
4: Claro.
2: Mais nada.
4: Desculpa lá, Rua. Olha, sem
2: mas,
4: Ruben.
2: Mas acho que com certeza se fizéssemos um Ruben, todos os dias, Ruben, ia Ruben. Ser um completamente diferente. Iam Rua, ser dias completamente diferentes.
4: Eu já fiz a proposta ao diretor. Em vez de ser a Rua, vai ser Ruben.
8: Mas é para
4: Ruben. O quê?
8: Não acredito.
7: Olha, Ruben, isto é devagar, está bem, meu filho? Não estavas naquele dia, estiveste nos outros, as pessoas já sabem que tu também trabalhas aqui.
2: A rotina é um pouco a mesma, por isso não muda muito.
1: Sim. Vamos fazer outro no Festival Med, se quiseres, pronto.
4: Pronto, para a próxima semana académica
7: o
4: também vamos fazer.
7: Portanto, hoje aqui ainda temos duas tunas a atuar e os Porai. Isto
1: é verdade, muito importante. Breaking news, alerta Rua FM. Há mais tunas hoje a caminho aqui da Semana Académica do Algarve. Fiquem atentos. Pedro, o que é que achaste destas tunas? Diz-me.
5: Olha, achei muito interessante. Okay. Eu,
1: já conhecias?
5: Não conhecia nenhuma delas.
1: Okay.
5: Achei a primeira mais emocionante.
1: Foi?
5: Claro que aqui a segunda tem um elenco mais pequeno, de Portimão. Mas eu achei interessante que eles interagiram muito com o público. Eles estavam muito... Estavam muito engraçados entre si, entre o público. Fizeram ali uns desafios de bebidas, esse tipo de coisas. Então foi uma abordagem
1: especial.
5: Diferente.
1: Sim, foi uma interação também engraçada ali com o público desta Semana Académica do Algarve. Nós por agora no palco principal não temos tunas, mas temos muita animação no recinto e sobretudo dentro do nosso contentor. Não é, Maria Correia? Queres contar um pouco tudo sobre o teu espetáculo?
6: Diga. Ai, dois microfones! Ora bem, diz, Carlos, o que é que tu queres saber?
4: Estás a sentir estrela, Mariana?
8: Estás em estéreo,
1: é. Desculpa? Só precisa de um.
6: Está bem. Diga.
1: Não, estava a dizer,
4: Mariana, agora parecia ser uma beta que não percebe nada da rádio.
6: Olha, ela estava a roubar a mão.
1: Chunga, querido. Não, estava a dizer, temos muita animação, não agora no palco, mas estamos aqui dentro do nosso contentor.
6: Sim, é verdade.
1: Porque olha, tu estavas a animar com o contentor. Queres contar um pouco sobre o teu
6: novo
1: número?
6: Estava a fazer um desfile com a mala da Soraya.
1: Ah,
6: estava a ver.
1: Ah,
9: A Mariana estava a fazer aquela trend.
1: Estava desligado.
9: What's in my bag?
2: Mas faz
6: um desfile. Com a mala da outra.
4: Não, entretanto, dizer
2: não,
4: aos nossos.
2: Esta mala não encontrei, encontrado não é roubado. Oi.
4: Dizer aos nossos é ouvintes que já, a nossa equipa já está imprópria para consumo.
1: Já.
2: Não acho.
4: Não?
2: Acho que estamos muito bem.
1: Também acho que sim.
2: Acho e pronto, já, Carlos, vamos à música, por favor.
1: É a melhor música.
6: Ainda temos muita animação nesta semana
1: se
6: académica.
1: Se desligarem a luz, eu canto uma música.
2: Olha, desliga a luz. Canta.
6: Ninguém faz anos.
4: Faz sim.
2: Olha, a Mariana está a desfilar, mas lá fora.
1: Ah, é?
2: Olha ali. Ela está na nossa varanda num lado para o outro.
9: Ela não anda.
4: Os nossos ouvintes devem estar a pensar que cambada de malucos que eles levaram para a semana académica.
1: Acho que sim.
6: Não, mas o Carlos está a programar uma boa música para pôr. Enquanto a animação aqui na semana académica não continua, vamos ter ainda a Feminis Ferventes e a Verstuna e os Porei.
1: É verdade.
6: E os Porei que vão ter a sua estreia na semana académica do Algarve só pela 1:30 da manhã. Portanto, quem for resistente, aguenta até ao final da noite para ver os Porei.
2: Mas o recinto também fecha aos 3.
6: Exatamente.
2: É mais tranquilo. Hoje é quinta, amanhã já é sexta. Está aqui a linha de fim de semana. Temos que aproveitar os últimos capítulos.
1: Alerta,
2: assunto sensível. Carlos, vamos continuar.
4: Tenho uma ideia.
1: Diz-me, Ruben.
4: Porque nós estamos aqui a encher chouriços.
6: Qual é a ideia? Irmos à música?
4: Não, irmos a um best-of, porque ainda não ouvimos o best-of de ontem.
1: Pois é.
4: Também pode ser uma boa ideia.
1: O nosso school fez com tanto amor e carinho. Vamos
4: ouvir. O nosso school anda a trabalhar há semanas para fazer este best-of.
1: É verdade. Vamos entrar aqui a moda do Perrito, para quem estava mais atento ao ano passado da semana académica.
6: É verdade.
1: Vamos ouvir aqui este então best-of da última noite de semana académica do Algarve. Dia 6, hoje estamos na 7ª, este é o 6º dia best-of. Vamos ouvir, dê-me só aqui um segundo, vamos a isto.
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1: De volta a Rua FM, a rádio oficial do Países Maravilhas, está de volta para então aqui a sexta noite, já uma mão cheia mais uma.
2: É verdade.
1: Aqui de muita
2: animação.
1: Já passaram
2: a correr.
1: É verdade, estamos a mais de meio. Ontem foi ali o ponto intermédio, hoje já passamos para o lado de lá. Já estamos na segunda parte desta Semana Académica, numa quarta-feira, como de resto já é historicamente também conhecida como o dia do hip-hop, por aqui na Semana Académica, e este ano não falha, com dois grandes rappers aqui da zona de Lisboa, da Zambuja, Nine Miller, os grandes destaques de hoje.
2: 5 horas, 14 minutos. Muito boa tarde, seja muito bem-vindo ao País das Maravilhas, aqui com a nossa Rua FM em direto, nestes de 1 a 9 de maio. Hoje não é exceção, hoje dia de rap, quarta-feira.
1: Olá, boa tarde. Aqui então para a tua estreia, aqui no País das Maravilhas.
11: É verdade, é a primeira vez que venho aqui à Semana Académica do Algarve. Estou excited.
1: Por acaso, ontem reparei que o Regula vai cá em 2015. Está confiante.
2: Renovado.
1: Está renovado. Energias renovadas.
6: E por acaso vem com o Here's Johnny, não é?
1: Sim.
6: É um artista que eu também gosto muito e eu não sabia que vinha cá.
1: É o irmão de armas dele. Responsável pelos instrumentais passados dele, masterizações, mixes. É tudo. Que está aqui connosco. Boa tarde, Leandro.
12: Olá, boa tarde, Carlos.
1: Aqui um dos responsáveis pela COSA, Comissão Organizadora da Semana Académica do Algarve, não é?
12: É isso mesmo.
1: É verdade.
12: É uma comissão.
1: Sim.
12: Que dinamizamos o evento.
1: Ok, como é que está a correr?
12: Leandro? Está a correr às mil maravilhas.
1: Como é que está a correr? Primeira vez aqui, não é?
12: Sim, okay. Já tinha estado
6: no
12: evento.
6: Vi o Nine Miller uma vez, Hollywood nunca vi e estou curiosa.
1: Agora já vi. Mas estou, por acaso, Hollywood já vi umas quantas vezes, mas já não vejo há muito tempo. Por acaso,
4: mentiroso!
1: No trilho do Superbox.
4: Quem é que disse isso?
1: Vi esse concerto, eu estava lá. E passei pelo palco a ver um bocadinho e recuei. Não fazia ideia que ia ser o último concerto dele durante 3 anos. Portanto, depois de ele anunciar que ia dar uma pausa na carreira, teve que
4: estavas a dormir na tenda.
1: Vou ver um dos primeiros. Engraçado, é verdade. Não tinha passado assim.
2: É verdade. A diferença
1: do
2: último para agora.
1: Sim, mas não, da banda, ele disse que ia tocar com banda, que é uma novidade, uma coisa que ele nunca tinha feito. Portanto, logo por aí, temos uma
2: inovação.
1: Por aí. Inovação, é. Mas ele não temos, lançou um álbum novo agora no início deste ano também. Coisas
2: para participar, um bilhete duplo. Se tiveres algum amigo que gosta muito deste estilo,
4: eu quero.
2: Nós temos sempre aqueles amigos que partilhamos estilos de música.
4: Amanhã mais.
2: Eu digo isto quase a tudo, por exemplo. Então, se tiveres algum amigo que gostava de vir, outro já deu o exemplo de alguém que possa fazer anos, eu acho que é o ideal. É uma boa prenda de anos,
1: acho que sim.
2: E podes participar as vezes que quiseres. E dizem que ainda há 77 comentários quando falámos da última vez e agora temos 93.
1: Ok, vamos jogar.
4: Chegamos.
1: É isso. Para ti que nos estás a ouvir, temos aqui mais uns quantos bilhetes para oferecer hoje, mas este pelo menos está ativo. portanto...
2: É verdade, e se queres assegurar o teu bilhete, participa agora na pergunta que iremos fazer.
1: Era para ontem, não liguem, ok?
2: Eu acho que sim, acho que faz sentido. Será a Marta, ela que é uma das fãs deste estilo.
1: Não deu
2: a resposta. Então, para ganhar um bilhete para esta noite na Semana Académica...
1: Já não vale.
2: Mike Miller tem um álbum colaborativo com outro artista que vem à S.A.
1: É.
2: Quem?
1: Esta pergunta foi difícil.
2: Mr. Johnny Castro.
1: Johnny Castro. Malta não adivinhava. Eu tinha visto há pouco o Mr. Johnny Castro tinha participado do nosso outro giveaway, portanto...
2: Ganhou outro.
1: Foi a
4: nossa. Ah, eu vi isso quando estava no direto.
2: Não é Parabéns. Como
1: Easy Miles. E o projeto chama-se Say Goodnight to the Bad Guys. É um projeto aqui a meias... que eles os dois lançaram aqui em 2023.
2: É, sim.
1: Projeto interessante.
2: Temos um bilhete dado, um giveaway lançado no nosso Instagram para um bilhete duplo, mas podemos dizer que vem mais, não é, Mariana?
1: Vem mais.
2: Vem mais amanhã.
1: Sexta e sábado a mais. Maravilhas que têm os três grandes nomes, não é? Querem falar um bocadinho sobre eles.
4: Isto é o best of de ontem.
2: O que é que se pode dizer? Queres que eu fale mesmo?
1: Sim, fala um bocadinho para quem não conhece a obra dele.
2: Ok, Nine Miller é um rapper que começou desde muito cedo, desde os 14 anos que começou a escrever e ficou bastante conhecido através da Liga Knockout, com batalhas virais no YouTube, que por acaso, se nunca viram, apesar de antigas, vale a pena ver.
1: Temos que andar a Nine Miller
2: com a carreira.
1: Sim, não, e lançou-lhe o bichinho para esse bife, depois começou com o peruca e com. Enfim, foi assim. Foram tempos animados. Mas gostamos muito de estar no amor, não gostamos de estar no, na guerra.
4: Não queremos porrada.
2: Ai, ai, ai, amor.
1: Mas
4: é amor.
1: Mariana canta bem.
4: É amor.
1: É verdade. Se eu não me engano, acho que o outro
4: já passou. É amor.
2: Olha, muito
1: portanto,
2: bom.
1: Portanto, já fizeram as tréguas. Já fizeram
2: as tréguas.
1: Sim, acima de tudo, acho que é o que é mais importante também.
2: É
1: bom, nós estamos aqui a 7 minutos, mais ou menos, das 8 da noite. Quase a terminar também esta nossa tarde de hoje, desta quarta-feira.
4: Já oferecemos bilhetes à Mariana Cristina.
1: Mas falámos com o Dan Miller. E ao João Castro também, que ganhou um
4: parabéns
1: no Instagram. Mas ainda não terminámos por aqui, não é? Temos mais um bilhete.
2: Mais um.
4: Isto foi para ontem.
1: Ai, Ana, conta-nos tudo.
2: Eu até te vou dar amanhã mais.
1: Sim.
2: É.
1: Sim, vamos oferecer.
2: Exatamente.
1: Amanhã
2: vamos oferecer.
1: É com essa mesmo. Vês como tu sabes, estás a fazer acordar.
5: Olha, onde é que eu ia às 10 da manhã?
4: Foi agora o sem do cu.
1: Foi. No outro dia, se não tivesse cuidado, tinha ficado debaixo do carro do cu.
4: É verdade.
1: Ele até se assustou com
4: o cu da Mariana.
1: Tu, Carlos. Não, mas é verdade que estou aqui.
5: Isso também já quase me aconteceu cá.
1: Já? Até ouvi gente passada a ferro, como se costuma dizer?
5: Sim, era numa passadeira.
1: Ah, coitado do Pedro.
5: Acho que a senhora assustou-se mais do que eu.
4: As pessoas não há passadeiras, Pedro.
5: Está com a amiga do lado. E depois ela olhou mesmo para o lado, mesmo na altura onde estava. Aquilo foi tipo um segundo de diferença. É que tipo se fosse um segundo a mais. E ela assustou-se mesmo bastante.
1: Coitado.
5: Vocês que vão correr, se calhar mais o Carlos, corres com os dois.
1: O Pedro corre mais do que eu, muito mais do que eu.
13: Estou-me a sentir bem.
4: É, o Pedro
13: corre muito. Agradeço ter ganhado o bilhete, a oportunidade.
4: Johnny Castro!
13: E hoje eu trouxe um amigo consigo. Quem é que vieste ver esta noite?
14: Nine Miller.
13: E tu, João? Qual é que é o artista desta noite?
14: Os dois.
13: Os dois artistas. Acho que esta noite vai ser forte. E o João, que vem connosco, que o diga.
14: É isso mesmo.
1: O João não está assim de muitas conversas.
2: Não.
1: Pois, não, é verdade, vai. Começamos a ficar afeiçoados aqui ao nosso contentor, às nossas santas.
4: Estavas a chorar ontem aqui direto.
1: As garrafinhas de água,
4: aos concertos.
1: Estas saudades da Semana Académica. É sempre bom estarmos aqui também todos juntos num ambiente um bocadinho diferente daquilo que é o costume do nosso dia a dia.
4: É,
1: também.
2: E ver pessoas que já não vemos há muito tempo, diga-se. Pois. Porque a Semana Académica traz muitos ex-alunos. E muitas vezes lá em baixo acabamos por encontrar alunos por acaso.
1: Sim.
2: E acabamos por encontrá-los por acaso, alunos que amigos e colegas que já não víamos às vezes há anos.
1: Sim, é verdade,
2: eu encontrei um colega meu do nosso curso, Carlos.

0: Pedro Gonçalves estava-nos a dizer que havia aqui mensagens de senhoras, aqui um grupo mais, já com um pouco mais de idade também, aqui a darem alguns conselhos aos mais jovens, como falámos aqui ontem,
1: e agora estão ali a darem pautas para mais atrás.
0: A gratidão é aliada ao sucesso. Cândida, 83 anos, gozem a vida com amor.
1: Tão fofinho.
2: Supostamente são estas senhoras, Luísa, que estão aqui no recém.
0: Sim, sim, amor sempre, como o Pedro disse, elas estão por aqui, foram convidadas.
3: Aproveitem
0: para
3: a
0: esta
3: vida
0: quinta-feira.
3: Da Natália. 69 anos.
0: Obrigado. Cecília.
3: Olá, o teu nome da minha mãe. Olha. Sejam felizes.
1: Olha.
0: Seria algo que a tua mãe também diria, Soraya?
3: Sim,
0: felizes.
3: Sim. É.
0: Pronto. Maria João. Ah, pensei que era só João.
1: Valorizei.
0: Maria João, valorize o conhecimento.
4: Olha.
0: Oi, estamos de volta ao palco.
4: Já
0: vamos ligar
4: voz,
0: ali ao palco do Peixes Maravilhas. Peixes Maravilhas vai ganhar som, vai ganhar animação. Vamos ouvir.
5: Gritaram pela gente. 2, 3. Barraquinhas, desligar a música!
0: Ouviram barraquinhas? Desligar a música!
3: Eu acho que há uma barraquinha que deve estar a ouvir rua neste momento. É capaz... Somos nós,
4: está a baixar.
1: Essa não pode desligar. Não pode.
0: Não, não, não.
5: Aproxeguem-se ao palco.
3: Aproxeguem-se.
0: Ora, isto é uma palavra que não ouvia desde 1998.
1: Espera aí, nós não estamos a ouvir a Inês.
0: Não? Ah, não, Inês, desculpa, cortei do pio. Agora sim. Diz.
4: Não há nada mais alegria.
0: É verdade.
5: Não sei, pois. Este ano parece que há gente, dá espaço para estar em pé.
0: Será que esta tuna será Feminis Ferventes?
4: Sim, exatamente. Sim.
1: Será que a SA, a Semana Académica, vai abaixo?
0: Será?
4: É.
0: Tum-tum.
4: Será?
1: Será?
4: O Carlos aprendeu este treino.
0: Hoje dá um caldo.
5: Gostei desta. Olha, então...
3: Eu estou a gostar destes animadores dois. Também eu.
0: Um deles, se não me engano, é o Henrique, que é um dos responsáveis do Secretariado desta Semana Académica. Um veterano, veteraníssimo deste País das Maravilhas, com muitas edições aqui no País das Maravilhas. O Henrique é uma pessoa bem conhecida também por aqui.
6: E temos mais um. É o... O Meja Sardão.
0: Ah, é? Ok, eu consigo ver. Pronto, ok. Henrique, Pedro, sabes? Pedro!
5: Ai!
0: Não sabe.
5: Literalmente do lado. Agora sim, pronto. Mesmo ao lado.
0: Pronto, ele agora vai pôr a emissão nos ouvidos e vai-me responder. Cool! É Henrique que sabes? O apelido do Henrique, eu gostava de mandar um abraço.
5: Quem vocês acham?
0: Henrique Gonçalves. Ah, então é teu primo. Já fiz o Henrique de Fogo.
5: Não.
1: Mais ou menos.
0: Mais ou menos.
5: É melhor não.
0: Okay, um abraço também ao Henrique e toda a organização desta Semana Académica.
7: Tornou-se.
0: Quem vier ao ar. Grande abraço a toda esta comissão organizadora da Semana Académica do Algarve. Hoje aqui a celebrar também.
1: Deixa lá ouvir onde é que vai ser o after.
5: Elas vão tocar o Ferreiro. Está impecável.
0: Está impecável.
5: Até nós sabemos tocar o Ferreiro.
4: Espetáculo.
5: Malta, mais uma vez.
0: Acho que fazer silêncio. Vamos aproveitar toda esta animação aqui em direto na nossa rua.
1: Vamos também para chegar.
0: E já voltamos daqui a pouco. Até já. Aproxiguem-se.
5: Cheguem-se cá. Já vão as barraquinhas. Façam um calor humano. As meninas gostam. Elas não mordem. Só se vocês deixarem.
8: Está bem, está.
5: Então, e não dizes nada?
8: Eu?
5: Pois.
8: O que é que queres que eu diga? Há um monte de gente ainda nas barraquinhas e nem vou dizer nada, que as promoções devem estar bem boas.
5: Certeza que as promoções estão ótimas.
8: Também pode haver promoções nas barracas das tunas.
5: Pois, exato, as barracas das tunas também estão abertas.
8: Não isso hoje ainda.
5: Pois, exato.
8: Mas pronto.
5: Exato.
8: Bem, estou-se aqui a preparar aqui atrás, dado que a gente não pode contar histórias, é que a gente sem história não é nada.
5: Pá, vê lá, elas aqui, até estão aqui todas, olha lá, aqui. Viste?
8: Diz.
5: Estão um bocadinho desalinhadas com elas, sabem disso? É suposto? Ok, é suposto.
8: Que elas vão na faixa da direita, elas vêm na faixa da esquerda.
5: É para não chocarem.
8: O que é que temos aqui?
5: Sorriam, estão a ser apreciadas. Imagina, eu já tinha ouvido muita coisa, agora apreciadas.
8: Puxa. Ah, puxa. Aquele o puxa só com o puxa. Puxa pandeireta.
5: Vai,
8: tuna. Feminis ferventes.
5: Será que nós também vamos ter cartazes?
8: Olha, havia aí uma menina da Cosa que me disse que ia haver. Mas eu não sei se ela está aí.
5: É surpresa. Pois.
8: Deve haver para aí um cartaz. Nem
5: deve haver um cartaz ou dois. Como é que... Ainda não estamos. Também, mas é, as pessoas também têm que se chegar mais ao palco.
8: Mas ela já
5: Malta,
8: não
5: Malta, cheguem-se ao palco. Está ali uma pessoa a dizer que sim. Eu não consigo ver quem é. É tipo o Vítor.
8: Filipa.
5: Filipa? Filipa, pronto. Ah, é mesmo o Vítor.
8: Quem?
5: Até está ali.
8: Onde?
5: Ali, olha ali.
8: Onde está o Vítor?
5: Ali.
8: Olha, estás com o
5: Malta, vão-se chegando aqui, por favor.
8: O
5: Quem vier para o pé do...

0: que ir para o pé do frente palco ganha uma cerveja na barraca da Féminis. Hã? Quem vier aqui para a frente é só ir depois à barraca delas e cobrar. Hoje é bar aberto. Depois não digo, não me agradeçam coisas.
1: Não agradeçam que a gente... Ah pá, pronto, somos os mãos largas. A gente somos máquinas a dar aquilo que não é nosso.
0: Oi?
2: Mal. Oi?
0: O que é que tu deste que não é teu?
1: É melhor não começarmos esta conversa.
0: Bom.
1: É melhor não
0: isto
1: começarmos
0: é muitas
1: esta
0: histórias
1: conversa.
0: Que um homem não pode ter. Isto é, não é, olha, o lápis azul. Isto é lápis azul aqui em cima.
1: Olha, mas tivemos muita sorte que este ano não fomos ao lápis azul.
0: Oi?
1: Deixaram-nos entrar em palco, sem discurso, sem guião.
0: Pois, mas eles também...
1: Eu acho que foi o erro deles.
0: É preciso uma confiança.
1: Eu acho que foi o erro deles.
0: Eu acho que é mais coragem, mas
1: É coragem que a gente não vai falar mal deles. Mal eles sabem.
0: Não vamos?
1: Será que vamos?
0: Olha, eu deixo aqui a ideia. Devia haver um roast de tunas.
1: No dia das tunas.
0: Um roast de tunas.
1: O que é que vocês acham?
0: As tunas todas
1: será
0: ali.
1: Será que devia haver um roast de tunas?
0: Pau.
1: Era olha, mas não estão ali.
0: Para melhorar o ambiente.
1: Não me deixam. Depois tiram uma credencial e eu questiono porquê.
0: Pois. Depois somos expulsos.
1: Também é verdade, sou eu que as faço.
0: Vê lá, não sejas problemático.
1: Já estou a ser.
0: Bem, vamos lá ver.
1: Bom,
0: malta. Vou pedir a última vez. Venham mais aqui para a frente, palco, se faz favor.
1: Todos juntos, fica mais quentinho.
0: E é melhor,
1: assim,
0: e é tudo bom. Juntos somos mais
1: que um. Fortes.
0: Juntos somos mais do que um.
1: Era para acertar.
0: Traz um amigo.
1: Vocês já ganharam uma cerveja na barraca da Féminis.
0: Já temos aqui mais 5 imperiais para estes jovens.
1: Estão a ver só para vos ver.
0: Quem chega aqui à frente ganha uma cerveja. Eu não digo mais nada.
1: É malta da CC.
0: Quem já estava é uma caneca. Quem chegou agora é meio copo. Quem chegou depois é copo cheio. Está bem? Pronto.
1: Copo cheio. Não. É pá, tens o copo cheio, Vítor. Tens o copo cheio.
0: É, garganeiro.
1: Garganeiro. Bem. Mas vão-se chegando mais perto, malta. As meninas estão quase prontas.
0: Ainda falta aqui duas tunas a atuarem.
1: Falta a Féminis, falta a Versus. E depois temos o DJ na tenda.
0: Vamos para a tenda.
1: Hoje vamos à tenda.
0: Finalmente.
1: Epá.
0: Até ao fim?
1: Até ao fim. Olha, estão-me a ligar.
0: Sabias que estão-me a ligar? Fala lá com a pessoa. Quem é?
1: É o cool.
0: Máquina!
1: Ganda cool.
0: Grande abraço. Ali na rua. Malta. Isto. Olha. Mesmo a tempo.
1: Então vamos
0: sem mais demoras. Com as nossas colegas da porta ao lado. Neste caso.
1: Faço um grande aplauso.
0: Só mais uma vez. Fabrício Ferventi, muito obrigado.
1: Vamos embora.
3: Olha.

0: Rica! Oi! Então, nós somos a Féminis Ferventes, estou na Académica Feminina da Universidade do Algarve. Estamos muito felizes por estarmos presentes nesta 39ª Semana Académica do Algarve. Este foi o nosso instrumental, uma adaptação de uma música de Gustavo Santaolalla, que retrata a viagem entre duas cidades, de Ushuaia a La Quiaca, que de certa forma também somos nós a representar a universidade em várias cidades deste país.
1: A nossa próxima música fala da nossa cidade de Faro, nossa querida cidade de Faro, onde foi onde nos juntámos, a cidade que nos acolheu. Também acreditamos que seja uma boa cidade para vocês. Também é a cidade que acolhe esta fantástica Semana Académica. Por isso, para vocês, um original Féminis Ferventes, o Canto à Cidade.

que já bebeu cerveja hoje? E quem é que já provou os shots da Femis? Quem é que aqui já apanhou uma bobadeira esta semana? E a gente também queria saber qual é que é o curso que mais bebe na UALG. A nossa próxima música é também um original Feminis Ferventis, que retrata esses momentos bêbados, essa borga. Pronto, e a nossa próxima música é a borga.

conquistar o quê? É, não ouvi, não ouvi. Estão a gostar o quê? Nós também estamos a gostar muito, obrigado. A nossa próxima música é assim, para mandar um passinho de dança. Querem dançar um pouco? Sim. Também é uma música de solista. A nossa primeira música de solista. Que dá assim um passinho de dança. É também o original Family Serventes, que é a musiquinha, dancei connosco.

o corpinho? Estão a dormir? Não me respondem. Já aqueceram bem o corpinho? E querem aquecer vós também? Querem, querem. Então a nossa próxima música é uma adaptação de uma música que acho é do conhecimento de todos vós. Para vocês, uma adaptação de uma música de Simone de Oliveira, A Desfolhada Portuguesa.

Você divertir ou o quê? Está fraquinho, está fraquinho. Outra vez, estão-se a divertir ou o quê? A nossa próxima música vem com uma dose grande de energia. Estão com energia? Bem, a nossa próxima música fala dos nossos tempos de caloiras. Muita praxe, muita música, muita folia, muitas sonatas. Pronto, espero que tenham a mesma energia que nós. Para vocês, um original, a sina de uma caloira.

falarmos um bocado do que é o início desta fase tão bonita da nossa vida, que é a universidade. Neste caso, a gente é a Tuna. E também é importante falar um pouco do desfecho desta etapa que muitos estão a viver esta semana também. Para vocês, uma serenata, um original para Hemisfério Ventis, a despedida.

0: quê? A nossa próxima música, nós diríamos que anda aí uma fake news, que vai ser o novo In The Wall, nós ouvimos dizer. É uma música muito querida para nós, levamos sempre no coração, que é uma música popular portuguesa, se alguém souber, cante na mesma, é o Ferreiro.
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1: Então, com estamos FM, quase a chegar ao fim da nossa atuação. Nós estamos muito felizes e muito gratas por estar outra vez presentes na Semana Académica do Algarve, pelo convite. Queremos agradecer a organização, a este público fantástico, às outras tunas, a todos vocês, sinceramente. De seguida, vamos tocar a nossa última música.
2: Calma lá. Oh, tenentes, não está calor aqui em cima?
3: Pá, eu acho que sim, eu acho que sim.
4: Então, eu estou cheio de calor.
2: Vamos tirar a saia.
4: Mas que pouca vergonha é esta? Mas as tunantes também tiram a saia. No meu tempo isto não era assim.
3: Não é para tirar?
4: Não, as tunantes não tiram a saia.
3: Ah,
4: mas que jeito.
3: Não tiram a saia.
4: Não, são só as caloiras. Oh, tunantes, então, mas que pouca vergonha é esta? Mas agora, tunantes não tiram a saia.
3: É só as caloiras, então.
4: Só as caloiras.
3: Bora, caloiras, caloiras.
4: Ei, o que está a fazer? O que está a fazer? Só as caloiras é que tiram a saia.
3: Só as caloiras.
4: A tunante não tira a saia.
5: Para quem não percebeu, temos aqui duas novas meninas que subiram hoje ao mais alto nível da hierarquia, que é ser tunantes. A Bu e a Sargento! Mas, como uma não é boa, fomos para duas.
4: Sim! Né?
5: Portanto, logo antes, temos duas novas caloiras. Ecológica e Zara G. Mas espera, calma.
3: Isto vem aos packs.
5: Isto é, leve 3, pague 2. Portanto, literalmente, 3 PCs novas, olhinhos, sempre em pé e melga. Agora sim, podemos continuar. Ah não, pera. Faltam meninas aqui em cima. Então, as nossas velhotas e as nossas bebês. Então, onde é que estão?
3: Venham juntar-se a nós, venham. Temos é que esperar que isto já, a idade já custa, já precisa de uma muleta.
4: Estão aqui todas as fefés! Corram! Venham! Venham! Eu estou com saudades.
3: Corram! Olha, aquelas meninas ali não têm credencial, mas elas são da Fémis. Deixa-as passar, se faz favor.
5: Deixem passar, seguranças!
4: Obrigada!
5: A quem não percebe, aquelas são mesmo as nossas velhotas.
4: Ninguém sabe encher chouriços aqui?
5: Um chouricinho!
4: Ninguém? Não? Não há nenhuma alentejana? É no Alentejo que se come chouriço.
6: Então, para se fazer o chouriço, primeiro tem que se matar o porco. Depois limpa-se a tripa. E depois é que a gente mete tudo lá para dentro.
3: E os vegetarianos? Como é que
6: os vegetarianos, isso é uma coisa que ainda sei explicar, que no Alentejo não existe.
5: Este ano temos elementos novos. Aqui em cima. Bom, já está tudo? Há mais fefés aí em baixo? Não? Rico, podes voltar.
6: Então, para vocês, a nossa última música, a que mais nos acompanha há mais tempo e com o nome mais original, para vocês, o Hino da Tuna.
5: Engulam as lágrimas, calores!